brincar de ser feliz, foi o que a gente curtiu. 9:06. Meu pensamento agora na 97.

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10: Muito bem, Roteiro Social está acontecendo, né? A partir das 21 horas já está acontecendo lá na 44ª Ronda Crioula do CTG Porteira da Amizade em Lagoão. A escolha das prendas e peões do CTG Porteira da Amizade. Na sequência, baile com o grupo Cordiona. A programação se estende até domingo. Amanhã, sábado, finais do torneio de bochas categoria A Simples da Cancha Limberger em Pedra Lisa Segredo, início às 13 horas. Também jantar dançante e inauguração da imagem da Nega da Noite na comunidade Santo Antônio de Campo de Sobradinho, Passa 7. A animação fica por conta da banda Novo Sentido. E domingo, festa de linha Salete e Barama, às 14 horas, domingueira, com animação da banda Destaque Nacional. Esse é o nosso roteiro social para o nosso final de semana.
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10: Muito bem, 9 horas 17 minutos. A temperatura 16 graus, 9 décimos, 79%. A umidade relativa do ar. 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Vamos seguindo por aqui, estou devendo música ainda, né? Deixa eu ver para nossa amiga Jurema, também pro Darlan lá na Serra Velha. São Francisco, Três Pedras de Gelo, vamos trazendo por aqui. Mais recados, deixa eu ver por aqui. Boa noite, tudo certo? Aqui é o João Eduardo de Barros Cassal. Tem como rodar destaque nacional Pancada de Choro? Oferece pra mim a Morena Jussiane. Valeu! Valeu, João, muito obrigado pela sintonia. Um abração aí pra você, pra sua morena, então, a Jussiane, e pra todo o pessoal lá de Barros Cassal. Boa noite, o Almeida de Segredo queria pedir a música Coração Calejado. Quero mandar ela pra minha amada Samantha. Tá certo, já vamos trazendo também o teu pedido musical, tá bom? Um abraço aí especial ao nosso amigo Almeida em Segredo. Beatriz Pavanato, no bairro Rio Branco. Boa noite, Almir. Quero pedir a música Quilômetro 11 com Flávio Dalcin e Banda Ouro. Oferecer pro Samuel, pro Altair, pra Janete, pro Simon, pra Lisete, pro Aldo, que estão na escuta lá em Serrinha Velha, Segredo. E também pra vocês aí da rádio. Muito obrigado, Beatriz. Obrigado pela sintonia. Boa noite, meu amigo. Gostaria de ouvir a música Dor Bandida com o musical São Francisco. Estou no plantão aqui, no Pimpão Bebidas, em Arroio do Tigre, né? O Tafarel. Ofereço para os meus amigos Ramon e Cauana, que estão tomando uma gelada por aqui. Tá certo, Tafarel. Um grande abraço aí para vocês, para todo o pessoal aí, clientes do Pimpão Bebidas, né? Os nossos amigos estão sintonizados com a gente por lá, aproveitando a noite desta sexta-feira, né? Vamos atendendo recados por aqui então, agora que são 9 horas 21 minutos, a temperatura está em 16 graus 9 décimos, São Francisco, na programação com Dor Bandida, abrindo mais um bloco musical. Aumenta o volume do rádio, que é sucesso na Jacuí.

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6: Muito bem, 9 horas 39 minutos, a temperatura 16 graus, 8 décimos, 79%. A umidade relativa do ar. Vamos por aqui, estou devendo música, né? Vamos atendendo recados já de imediato antes. Boa noite, Almir, tudo bom? Aqui é o Matheus, a Fernanda e a Gabi, estamos na escuta. Enquanto a Gabi dorme, a Fernanda tá carneando umas galinhas, mas olha só. Tá certo, mas olha ali que banquete, hein? Um abraço aí pra vocês, muito obrigado pela sintonia. Nossos amigos lá em Arroio do Tigre, o Matheus, a Fernanda e a Gabi. Pessoal lá no sítio. Grande abraço para vocês, excelente noite da sexta-feira. Vamos trazendo uma boa então, já na sequência para vocês. Estou devendo música por aqui lá pro nosso amigo Eduardo, João Eduardo, em Barros Cassal, destaque nacional. Abrindo mais um bloco musical por aqui com pancadas de choro.
7: No refrão, vou começar aqui, vocês me ajudam, tá?
6: 9 horas 40 minutos.

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9h49 e a gente vai ficando por aqui, né? Já já na sequência tem Rock na Jacuí. Colega César Freitas já por aqui para dar sequência na programação da 97 com o melhor do rock nacional, internacional, do pop, enfim, uma seleção de músicas especial para fechar a noite da sexta-feira, né? 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Antes, destacando mais alguns recados. Boa noite, Almir. Roda uma da Paula Fernandes. Estamos programando uma da Paula Fernandes aqui em especial, então, para nossa amiga Helenita. Boa noite. Gostaria de participar do sorteio de amanhã, no Pique da Jacuí. É o Darlan Fernandes Brum. Vamos colocando o teu nome no sorteio, tá bom, Darlan? Um grande abraço, boa sorte para você no sorteio do Pique da Jacuí de amanhã.

Vamos fechando então o nosso programa. Paula Fernandes, com participação do Israel e Rodolfo, Tá Tudo Bem. Deixa eu ver quem mais tinha pedido uma outra música aqui. Coração Calejado. Lá pro nosso amigo Almeida de Em Segredo. São as duas músicas que a gente vai fechando o nosso programa de hoje. Então, desejo a todos uma excelente noite da sexta-feira, bom descanso e aguardo todos vocês amanhã a partir das 17 horas no programa As Tops do Bailão. Um abraço e até amanhã. Tchau, tchau.

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Só então, nação roqueira, muito boa noite. Eu sou César Freitas e vou no comando do nosso Rock na Jacuí. Até a meia-noite, agora são 11 horas e 3 minutos, temperatura 16 graus e 8 décimos, né? Uma noite quente de sexta-feira, uma noite agradável, pra gente curtir aqui o bom e velho rock and roll na 97.3. Grande abração pro meu colega, né, e amigo Raniel Alves, lá no Laguão, né, Raniel? Terminou o programa agora, voltando para casa. Grande abração aí para ti, meu querido. Deus te abençoe. Bom final de semana. Um abraço também para meus compadres e vizinhos, o Isma e a Raul, né? Somos lá compadres também, né? A gente cuida muito do nosso cachorrinho lá, terroristinho, igual eu digo, né? Mas é com carinho que a gente gosta muito do Dominique, eu e a Nai, pode ter certeza. Vamos começar bem a nossa noite, então? Começar com as brazucas? Tequila Baby, Paralamas do Sucesso, Titãs e Skank. Logo, logo a gente vai atender o pedido do Lima, pedido do Serginho, enfim. Galera toda que tá curtindo aqui o nosso Rock da Jacuí. Diz o Lima aqui, Buena César, tudo tranquilo, tudo de boas, meu amigo Lima. Como é que tá aí na Serra Gaúcha? Luiz Carlos também já deu o ar da graça aqui, né? Roda mais claro. Salve, Cezinha, tudo tranquilo? Roda Kiss Tomorrow. Ótima noite, um abençoado final de semana a todos. Valeu, um abraço. Um abraço aí, Luiz Carlos. Logo, logo a gente roda assim. Pode deixar pra nós. Terceiro bloquinho vai ter o som, tá, meu querido? Vamos arrebentando, então? Na sequência, rockzinho nacional. Vamos lá.

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10: Este sábado, então, finais do torneio de bocha categoria A, simples da cancha Limberger em Pedra Lisa Segredo, início às 13 horas. Jantar dançante, inauguração da imagem da Negra da Noite na comunidade de Santo Antônio de Campo Sobradinho, Passa 7, animação da banda Novo Sentido. Neste domingo, festa em linha Salete Barama, às 14 horas, domingueira com animação da banda Destaque Nacional. Fica aí o nosso roteiro social pro final de semana, né, galera? Festas, né? Agora, então, tá acontecendo a 44ª Ronda Crioula do CTG Porteiro da Amizade em Lagoão. E destaque nessa festa, né? Nessa sexta-feira, então, a partir das 9 horas, já começou. A escolha das prendas e peões do CTG Porteiro da Amizade e baile com o grupo Cordiona. A programação se estende, então, até domingo. Festa e festa, né? Na Semana Farroupilha. Vamos aproveitar, galera, que tem festa para todos os gostos.

a gente dá sequência aqui no nosso Rock na Jacuí, mandar um abração especial. Quem está nos escutando aqui, Carla Moretti, Edgar Zimmer, né? Grande Gaio, Bugrão Ramos, Nortinho Alqueire também, né? Josiane Senen, Neucido Santos, Carla Silva Castro, galera, ligado conosco aqui. Adriano Dassi, grande Dassi, né? Márcia Cremonese, Elton dos Santos, Ivo Saitenfus, filho Vitão, galera ligadinha aqui conosco. Vamos atender o pedido do nosso amigo Limba, e um abraço muito especial pro Limba, também pro Serginho Vieira. Serginho, que é o homem que comanda o nosso grupo aqui, né, Serginho? Ele sempre bota o link da rádio, enfim, deixa tudo prontinho. A sequência ficou a seguinte, então: Led Zeppelin, Ozzy Osbourne, e depois a gente vai com um sonsaço aqui do Deep Purple, né? É bem complicado dizer o nome. E depois a gente vai com o sonzinho do Luiz Carlos, também sonzeira, né? Do Kiss, mas aí é no próximo bloco. Vamos dar-lhe boca na gateada aqui. 97.3 Jacuí FM, a máquina. Vamos de som então, né, galerinha?

Só então, nossa roqueira, agora faltando 17 minutinhos para as 11 horas, quase uma hora do nosso rock na Jacuí, né? Mandar um grande abração pro Theonas Hansen, galera da banda Prosdóximos, né? Que no dia 2, a princípio, vai estar aqui conosco também, fazendo um sonzinho, contando a história deles e tal, né? E a gente também vai divulgar sobre o Moto Cristo, enfim, várias coisas para fazer aí, né, galera? Mandar um grande abração pro nosso amigo Luiz Carlos, que pediu Kiss Tomorrow, já tá prontinho. Pro meu amigo Zé Mário Gueuser e também pro Pedro, que estão lá arrumando uma porca, né? Espanou a rosca do trator. A gente vai com o AC/DC. E para encerrar esse bloquinho, então, que é pedido do Feijor Mate, a gente vai com Power Slave do Iron Maiden. Só sonzeira aqui no nosso rock na Jacuí, né, galera? A galera pede e a gente toca com o maior prazer. A galera tá participando bastante. O que nos motiva, né? Que nos deixa sempre feliz. Vamos que vamos. Nossos amigos hoje do nosso grupo estão quietinhos, né? Estão todo mundo curtindo a Semana Farroupilha. Mas tá valendo igual, galera. Vamos de som? Não perder tempo, né, Cezinha? Querem escutar a música e não a tua voz. Então, Kiss Tomorrow.

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E é isso aí então, Nação Roqueira, agora são 11 horas e 2 minutos, temperatura 17 graus, tem uma aumentadinha, né? Calorzinho gostoso para escutar o bom e velho rock and roll, tomar aquela gelada, né? Galera curtindo aqui. E os primos hoje atacando aqui, né? Os pás aí tão que tão. Grande abraço aí pro Jerônimo, Lázari, né? Paza Lázari, pediu aqui o Fu Manchu, é isso, né, Gê? Baita sonzeira também. O Xandão, grande primão lá, vizinho, né? Xandão Paza pediu o Motley Crue, já tá prontinho aqui. Vamos dar uma atualizada aqui no nosso Instagram, ver quem tá curtindo o nosso Rock na Jacuí, né, galera? Isso aí é muito importante, a gente fica muito feliz. O Emerson Possebon, um grande abração. O Emerson, Raimundo Possebon também. A banda Prosdós, que a gente comentou antes, né? A galera vai vir aqui dar uma palhinha para nós. O Neides da Silva. Carol Fetzer também ligadinho conosco. Juliana dos Santos, né? E o Gerva, grande galera aí ligadinho conosco. Nosso colega Pablo Cardoso também. Valdecir Puntel. A galera tá chegando, né? Então a gente vai com Fu Manchu pro Jeromo, né? Na sequência Motley Crue pro Xandão, depois temos a Aerosmith e a Sept. Vamos fazer um bloquinho com quatro músicas aqui para dar tempo de rodar o som que a galera pede e curte aqui para nós na Jacuí FM 97.3.

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Só então nossa roqueira, 11 horas e 25 minutos, galera acompanhando aqui conosco, né? Mandar um grande abração pro Fábio Júnior Rodrigues, o Fabinho, Evandro de Oliveira. O Evandro pediu um Nazaré, já tá prontinho aqui. Bagiotto também tá conosco, né? Vamos com Pink Floyd. Depois, quem mais temos aqui? Felipe Bolf, Anderson Foleto, Amarildo Lázari, um Pearl Jam. Vamos rodar, né, galera? Vamos rodar então para não perder muito tempo. Zenir Júnior, né? Zenir Tienta Júnior também ligado conosco. Michael Schneider, Miguel Cera, né? Grande Miguelzinho. João Lovato, meu genro, né? Faz parte. A gente tem que pagar os pecados também, né, galera? Vamos na sequência aqui, Nazaré, Pearl Jam e Pink Floyd. Vamos que vamos, Jacuí FM 97.3. A máquina.

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0: Conferindo, 5 horas mais 3 minutos. 5 e 3, temperatura está em 16 graus e meio.
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0: Senhor, no silêncio deste dia que amanhece, venho pedir-te a paz, a sabedoria, a força. Quero olhar hoje o mundo com os olhos cheios de amor, ser paciente, compreensivo, manso e prudente, ver além das aparências teus filhos como tu mesmo os vês e não ver senão o bem em cada um. Fecho os meus ouvidos a toda calúnia, guarda minha língua de toda maldade, que só de bênção se encha o meu espírito. Que eu seja tão bondoso e alegre que todos quantos se achegarem a mim sintam a tua presença. Reveste-me de tua beleza, Senhor, e que no decurso deste dia eu não te ofenda e que eu te revele a todos. Amém.
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0: Bom dia! Sim, estamos chegando! Eu, você, nós, para fazermos com que o nosso sábado seja animado, seja de alto astral! Bom dia, muito bom dia, Maria Luísa, bem-vinda junto da gente!
1: Bom dia, pessoal!
0: Bom dia, que linda voz, voz de sono ainda, né? Mas daqui a pouquinho sai um cafezinho pra gente dar um up no nosso começo de sábado, tudo bem aí? Legal! Muito bem-vindo você, amigo, amiga, a partir de agora e até às 7, 2 horas de alto astral, pra gente se divertir, pra escutar numa boa música, enquanto você prepara o seu cafezinho?
1: Tá.
0: E o chimarrão? Não. Sim?
1: Não.
0: É, ontem foi, hoje tá muito cedo ainda, né? 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

0: tá na hora. Agora são 5:12. Bom dia! Como é bom acordar cedinho e saber que a gente está comunicando para você. Por isso, vem para cá, vem participar, vem brincar com a gente. Mensagens via WhatsApp 3742-1090. Eu começo cumprimentando ao Ascânio. Oi, meu caro, bom dia. Será que vem chuva por aí? Ah, se chover, bom, deixa que chova. Enquanto Arlei da linha ocidental, igualmente cedinho, tomando um bom chimarrão na espera da chuva. E até que não chove, parece que fica aquele clima assim, pesado, é? É, mas ela vem, diz a previsão que vem. E por falar em ela vem, ela já chegou por aqui, a Maria Luísa. Ah, sim, depois de um longo período de férias. E agora sabe o que? Ela foi até a cozinha, preparou um café pro pai dela e vem chegando. Ah, esse é pra você? É? Ah, eu já tomei em casa, é verdade. Tá bom, então. Ela veio toda linda, um cabelão ondulado até a cintura. A Maria Luísa, depois eu vou postar uma foto, eu e você, né? Pra quem segue, pra quem me segue no Face ou então pra quem segue no Insta, vai poder curtir a nossa foto. E está vestindo um moletom cor de rosa. É, acordou bem? Foi difícil de acordar? Ou pensar que a palavra vai daí no rádio não funciona, né? É preciso verbalizar, é preciso colocar o sentimento em palavras no rádio. Bom, então foi difícil de sair da cama ou não?
1: Sim.
0: Sim. Me diz aí, quais são os elementos, quais são os itens que você leva para consigo na hora de dormir? O que você leva? Tem algum... Tem pelúcia? E qual é? Interessante até a gente trazer aqui um relato. O que que você gosta, por exemplo, dentre as pelúcias? Eu sei que tu tens uma coleção, né? Dentre os ursos e o que mais. Mas o que que você leva ali no ladinho do teu travesseiro?
1: Tem duas pelúcias ali.
0: E quais são elas? A imagem de...
1: Nossa Senhora e um panda.
0: Ah, muito bem. E com eles, em especial com Nossa Senhora, tu te sente segura?
1: É porque senão eu não consigo dormir.
0: Ah.
1: Eu fico de encolhido porque senão eu abraço a coberta.
0: Ah. Tudo bem. E dá uma sensação de bem-estar. Isso, perfeito. Vem cá. Bom, daqui a pouquinho nós vamos estender o nosso bate-papo. Vai pensando no que tu gostaria de falar para as pessoas que nos acompanham. Será que tem alguém da tua idade também a nos ouvir? Qual a tua idade? Conta para as pessoas.
1: 9
0: anos de idade. E, bom, tem-se uma expectativa. Depois tu conta para a gente dos teus sonhos, teus projetos. Ela... Meus ouvintes, sim, meus caros amigos, é bastante jovem, mas já tem sonho em evidência, tem planejamento e a gente, de fato, faz valer, né? Sempre com incentivos e daqui a pouquinho ela vai estimular também a gurizada que busca constituir numa vida futura de projetos verdadeiros, aprendendo junto do pai, da mãe, como aqui, não é, Maria Luísa? Vir para o rádio é conhecer... O que é que o pai desenvolve enquanto trabalho que traz o dinheirinho para o nosso sustento, né? É saber que tem que acordar cedo todos os dias e levar bom ânimo, palavras de incentivo para as pessoas. Certinho? Valeu, querida. Vai lá, toma o teu cafezinho antes que esfria. Enquanto aqui... O Amigão das Madrugadas vem destacando a interação dos nossos ouvintes. Dentre eles, vamos cumprimentando ao Samuel. Bom dia, meu caro. Tudo de bom para você. Quem mais já remeteu na sua mensagem, no seu bom dia, foi a Elonia da Boêmia Agudo. Os amigos lá de Cerro Branco, Heitor e a Lourdes. Tem áudio deles? Tem. Vamos escutar qual é o bom dia que nos chega lá de Cerro Branco. Portanto, fala aí.
2: Bom dia, tio Éder. Hoje vai ser um sábado lindo. Escutei uma voz de uma pessoa muito querida junto aí. E eu vou pedir uma música bem bonita pra ela rodar. Ela que escolhe pra mandar pro amigão aqui dentro do Cerro Branco, o senhor Litor e a Lourdes, estamos escutando já. Abriu a rádio e nós estamos escutando, tá? Um abraço, tio Hélio. E um beijão bem grande, um abraço bem grande meu e do meu amor pra essa baita criatura linda que tá junto aí. Que Deus conserve sempre o caminho dela. Linda, bonita, estudiosa, que seja radialista igual o pai, tá? Feito, tchau, tchau.
0: Queridos, muito obrigado. É isso aí, Maria Luísa. Olha só a legião de ouvintes que são também teus fãs. Bastou você se apresentar um dia e eles ficaram simpatizados com o teu jeito de comunicar. É bom, não é? É, e o que é que... E qual é a responsabilidade que nós temos, então, de falar coisas... Coisas boas, não é? Para os nossos ouvintes. Porque quando a gente acorda, a gente tem uma sede. Sabe qual é a sede?
1: Café.
0: De café? Também. Mas um café que dá um ânimo. E aí são as palavras que nos incentivam. As palavras são como um café. Elas te ajudam a animar o dia, é a partilha que acontece e se multiplica nesse universo todo, se multiplica as coisas boas. Você gosta de ouvir coisas boas? Hã? O que é que você procura no teu dia a dia buscar como alimento? Além do café da manhã, além do almoço. São palavras de ânimo, não é? Sim. No rádio temos que aprender a dizer sim ao invés de Linda. Mas ela vai conhecendo como é que se dá a locução, como é que se dá a interação, certo, Elitor e Lourdes? Bom dia, meus queridos. Olha, vem chegando música, um belíssimo shot. Agora são 5:19.

0: depois desse short bonito, já estamos de volta. Agora são...
1: Já são 5h23.
0: 5h23. E a temperatura, Heloísa?
1: São 16,5 graus.
0: Ok. E é uma temperatura agradável. É. Não precisa colocar um casaco pesado. Tá bom, tá agradável o nosso sábado 19 do mês de setembro. Perfeito. Quem esteve de aniversário há poucos dias? Lá em casa?
1: O João.
0: O João. É, eu tenho os filhos João, o João que completou 15 anos, e tem a Maria Heloísa. É o João Lucas e a Maria Heloísa. Maria Heloísa está com...
1: 9
0: anos. E falávamos antes, em off, sobre aquilo que futuramente as crianças podem, já desde muito cedo, ir sonhando, planejando, que é a vontade de construir alguma coisa no futuro, ou seja, no âmbito profissional. O que é que tu desejas?
1: Ter uma confeitaria.
0: Ah, e os testes já começaram? Quais são as experiências lá em casa?
1: Pão, só que a única coisa que eu não sei fazer, o resto eu consigo.
0: Tá, e aí os bolos cada vez mais gostosos. Linda, olha, tu fazes, e impressionante que você pega uma receita e ainda vai adaptando a receita. É, né? Agregando itens. Tá bom, o que mais você gosta de fazer em casa?
1: Dormir?
0: Tá em fase de crescimento, já tá quase do tamanho do pai. Legal, né? Tô de brincadeira, mas é isso aí. Dormir, né? Mas hoje, em especial e exclusivamente, a Maria Heloísa comunica para todos nós. E ela tem em mãos o celular onde você já remeteu a sua mensagem. Tem algumas, né, Maria Heloísa?
1: Tá, o primeiro aqui é da Rosa, um chimarrão. Ela mandou mensagem de um bom dia, dá um abraço para essa menina linda.
0: Tá chegando mais, diz aí. É como que lá em casa, quando a gente faz pipoca, né? Rapaz, olha pra telinha. Quanta mensagem já veio por aqui. É, tá pipocando, né? Então, enquanto isso, o que mais temos?
1: Tem uma mensagem de voz, é contigo, pai.
0: Tá bom, então, mensagem de voz, deixa comigo, vamos lá. Vamos saber quem é que remeteu na sua mensagem. Já cedo, bem cedo, era 5h13 da manhã, diz aí. A Maria Heloísa.
2: É uma música bem dançante, querido.
0: Um longo período de férias.
2: Uma música bem dançante,
0: que é Marco Ferreira. Obrigado pela cozinha. Preparou um café pro pai dela e vem... Tá bom, mas se ouvia o radinho falando, né? Enquanto o Josemar Silveira, Linha Paza. Bom dia, Josemar, tudo bem aí? Eu espero que sim. Bom, o que mais temos, Maria Heloísa? Vai lá, parece aquela panela de pipoca. É, vai pipocando. É quem mesmo? Não entendi ainda?
1: A Leonie.
0: Ah, perfeito. E o que, que ela postou aí?
1: Bom dia, amigo. Bom dia, Maria. Luiz, um abraço.
0: Legal. Segue aí. Vamos lá. Ganha tempo. Vai numa relação de chegada das mensagens. Quem é o próximo que enviou?
1: Maurício. Bom dia, aqui é o Maurício. Queria mandar uma música para todos que estão num bom... Deu um chimarrão e quero desejar a todos um ótimo final de semana.
0: Perfeito. Quando tu fala, fala bem próximo do microfone, que daí nós temos uma melhor captação da tua voz. Vai lá, segue com uma leva de mensagens.
1: Como é que eu me perdi? O próximo é da Nise.
0: E aí?
1: Lenise, tu... E Gerson do Travãozinho, bom dia.
0: Ok, segue. Vamos lá, não precisa esperar o pai falar. Pode ir comandando essa festa bonita no amanhecer do sábado. Tem mensagem de áudio? Então é só falar, pai, libera o áudio. Daí tu pode olhar no finalzinho do número, né? O 4589. Vamos saber de quem é. Mensagem de áudio da nossa ouvinte. Tá apagado aqui. Agora sim, fala aí.
3: Bom dia, Ederson. Bom dia, Maria Luísa. Tudo bem? Ederson, tô escutando o programa. Queria mandar um alô pro Antônio, pra Ana, lá em Júlio de Castilho, pros mano ali da Lagoa Bonita, pra Andiara, pro Hélio e para todos que estão escutando o programa. E queria que botasse aí o Gabriel no pique da Jacuí. E eu queria, se é possível, ouvir a música, uma música com som 7, qualquer uma delas, e depois com os atuais, Ederson.
0: Perfeito. Ok, deixa com a gente. Vamos sim, vamos fazer esse momento bonito para que você possa, então, aproveitar o sábado. Vamos lá, avante, Maria Luísa, o que mais nós temos por aqui?
4: Clayton. Bom dia do Clayton do Quilombo.
0: Clayton do Quilombo, não é Clayton?
4: Atuais, minha bela loirinha.
0: Ah, atuais, ele gosta de ouvir, claro. Vamos lá, avante, meus queridos, são 5h29, olha a hora. Se a gente falar muito devagar, daí dá sono nos ouvintes, não é? Vamos botar música em evidência. E o que vem chegando é uma rancheira, chamada rancheira Upa Upa. Vamos dançar essa, Maria Luísa.

0: Aqui Jacuí, o amigão das madrugadas, fazendo a tua companhia nesse começo de sábado. Olha a hora, são 5h35. A temperatura aqui na Quadra Altos da Matriz é de
1: 16,5 graus.
0: Isso, 16,5 graus. 16,5 a gente diz quando tá no 5, né? Aí está, minha querida. Hoje é sábado, Maria Luísa está junto da gente, a minha filha, e aí a gente tem essa oportunidade de falar coisas boas, de comunicar a beleza da vida. Hoje, creio que tu tens mais tempo para estar com a família, com os amigos. Estamos na fase da lua crescente. Sim, lua crescente. E hoje é dia de quê? Hã? Que dia é hoje? Dia Nacional do Teatro. Também hoje, dia de falar com um pirata. Como assim? Ai, hoje é dia de São Januário, dia do comprador, dia do ortopedista, dia internacional de atenção aos acidentes ofídicos. É, ofídicos vem de cobra, né? E o que mais? Dia mundial do doador de medula óssea, sábado 19 do mês de setembro. Hoje também se pensa no educador social, pois é dia nacional do educador social. Dia Mundial pela Limpeza da Água. Veja só quantas alusões ao que nós temos mais ou menos contato no nosso, na nossa rotina, no nosso dia a dia. E faz lembrar desses que são responsáveis, portanto, para com o que desenvolvem. 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Olari, upi, upi, ha, ha, ha. 5h37, Maria Luísa. Vamos chegar com mais alguns dos recados. Eu quero saber quem é que está participando, interagindo com a gente. Tá em mãos? Fala aí.
1: Carmo.
0: Quem é que tá? Aline?
1: É, ela disse só um bom dia e companhia especial.
0: Ah, muito bem. Aline Camargo. Alô, Aline. Bom dia pra você. E cadê o teu garotão? Tá dormindo ainda?
1: Eu posso falar da Vardelli. Ela disse um bom dia. Sou do Sul Velho, da Lagoa Bonita do Sul. Toca uma música bonita para o esposo Paulinho e para toda a minha família. Mas a nova e pequena radialista Maria Luísa está de parabéns.
0: Tá bom, é o recado da Vanderleia. Quem mais? Fala aí. E aí, a chuva já chegou onde você mora? E aí, Maria Luísa, diga aí, quem mais sintoniza?
1: O José disse um bom dia, Maria Luísa. Aqui em Salto começou uma chuvinha.
0: Muito bem, no Salto do Jacuí, o José Caminhoneiro. Alô, nosso amigo irmão caminhoneiro. Bom dia para você mesmo que no sábado está a nos ouvir. Alô, alô, sim, você que está nos dando uma carona. Bom dia. Muito obrigado pela sua carona, Zé, para ti, para os garis que estão por aí já começando a lida. O nosso abraço, o nosso carinho. Temos mais algumas mensagens, Maria Luísa.
1: Da Solange, só manda um bom dia.
0: Solange, perfeito. Segue, vamos lá. Vai pipocando na telinha, diga aí.
1: E a Renata disse, Albradão, um bom dia.
0: Renata de Albardão, vamos falar um pouquinho mais alto o microfone, não ergue o volume sozinho, é tu que tem que controlar a intensidade da voz diretamente no gogó. Fala aí, Maria Luísa, tem mais ouvintes?
1: É o último.
0: É o último?
1: É o Samuel.
0: Ah,
1: Bom dia, Maria Luísa. Sentimentos, sou muito sua falta.
0: Sentimos muito sua falta, né?
1: Nesse programa maravilhoso. Como seu pai, nota 10.
0: Muito bem.
1: Estou sempre acompanhando e seguindo seu de sábado.
0: De segunda a sábado, né? Muito bem, Maria e Luísa. Hoje o teu sábado é diferente, acordando
1: e tem
0: cedo.
1: Mensagem de voz, pai.
0: Mensagem de voz, vamos acompanhar quem é que remeteu na mensagem de voz. É hora de trazermos. Alô, alô, meu querido Leandro. E aí, tchê? Diga aí o teu bom dia.
2: Bom dia, Éder. É o Leandro de Ibarama. Eu queria mandar uma música para minha mulher, a Patrícia, meu filho Lucas, o Liberto, a Lorena, o meu irmão, o Coxa, e para todos vocês aí da rádio.
0: Muito bom, obrigado, valeu, valeu pela companhia. Fico muito feliz quando algum familiar, algum amigo também nos remete lá de Ibarama, portanto, minha terra natal, aos meus familiares todos, um bom dia. Agora são 5 horas mais 41 minutos. Vamos trazer para quem pediu atuais, sempre atuantes, das músicas antigas, o que é nostálgico. A gente faz uma viagem no tempo, relembra dos grandes sucessos clássicos que muito tocaram na programação do rádio e dentre as mais recentes também. Sempre é bom a gente ouvir músicas com uma das bandas mais queridas

Alô, alô, meu caro Arley, como é que tu estás? Antes das 5 ainda, 10 para 5 e tu já estavas no aguardo, na expectativa do programa começar.

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1: Agora 5 horas e 46 minutos, começa a chuva lá em Linha Boêmia Agudo.
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1: Alô Marci, alô Eni. Alegria estar comunicando também ao Fabrício e a Jaine. E por extensão, a família toda que nos acompanha nessa hora com um bom chimarrão. Alô, meus caros, bom dia. É sábado e de alegria, sim, a gente aproveita o amanhecer para um bom chimarrão, então para um cafezinho. E aí tudo vai se transformando, vai ficando melhor no nosso dia a dia. Vamos aproveitar, portanto, o ensejo do amanhecer e trazer o lado bom, o lado bonito de uma música, partilhando com os nossos muitos amigos e amigas. Olha a hora, agora são 5 horas mais 47.

0: 7:47.
1: Olá, bom dia, tá na hora de eu levantar.
0: Claro que sim, Marcha, Maria Luísa. E aí, como é que é o teu bom dia, Maria Luísa, pra quem tá meio dorminhoco ainda? Fala aí. Tem gente sonolenta nessa hora. O que você vai dizer para esse povo que tá dorminhoco, soninho, quem sabe o cansaço da semana? Fala aí! minha nossa, daqui a pouquinho tu diz o teu bom dia, né? Tá entretido agora com a xícara de café? E enquanto isso, vamos cumprimentando a mais ouvintes... Em Xanxerê, Santa Catarina. Alô, Antônio. O Antônio e a sua gata Eliane miando muito, é? Bom dia. Vili de Carvalho também cedinho acordou.
2: Bom dia, meu amigo. O senhor, a dona Maria, a senhorita Maria Luísa. Bom dia, Vili de Carvalho, aqui embaixo branco. Seu programa é sensacional, todas as manhãs. Eu acompanho segunda a sábado. Muito bom o teu programa. Foi maravilhoso, meu grande amigão. Eu esqueci o nome, né? Eu vim de Carvalho, aqui de Baixo Branco. Parabéns para tua filha, a senhorita Maria Luísa. O programa, todo sábado tem que ser assim. Podia ser todo dia, né? O programa da sua filha. Para mim é maravilhoso. O senhor também, o senhor é um amigo, me conhece há tempo, né? Então, seja um bom dia. Eu peço uma música do senhor, você é da banda aí. Eu gosto muito aí, toca do baile todo sábado, né? Me esqueci da a banda muito especial. Então, tudo é bom pro senhor aí. Um abraço bem grande. E continua assim. Deus é maravilhoso. Pra sua filha, pro senhor aí, pra sua família. Fique com Deus aí, meu amigão. E Deus que abençoe aí. E continua assim, cara, vem melhor. É o programa. Todas as manhãs, beleza, programa. Escute segunda a domingo da noite. A Sobradinha é fechada comigo sempre, todo dia. Eu amo a Rádio Sobradinha. É uma rádio especial, de bom para os ouvintes. Obrigado, viu?
0: Valeu, Vili. Muito obrigado pela sua companhia.
3: Muito obrigado, Vili.
0: Olha aí a Maria Luísa agradecendo. Como é bom a gente ouvir a voz de uma criança, faz tão bem. Gente, agora 10 minutos para 6, 10 para 6. Oi, Adriana. Família Grelman, lindos pomeranos, agudo. Como é que tá por aí o tempo? Já começou a chuviscar? E aí, se chover hoje, o que você vai fazer? Vai deixar chover, né? Tá bom. Tempo que nós éramos crianças, Maria Luísa, não tinha celular. E aí a gente precisava criar as brincadeiras. Ah, o pai e a mãe podia saber que a casa ficava... meio bagunçada, não por inteira. Mas daí a pouquinho a gente saía para debaixo das varandas, ia no galpão, caçar rato, pegava as espigas de milho e jogava nos ratos. Oi, que isso não faltava entretenimento, né? Sempre tinha uma outra coisa para fazer. O que mais? Daí parava um pouquinho de chover, arrancava umas minhocas e ia pescar uns bagre, uns jundiás. E como pegava naquela época? Hoje em dia... também tem. Mas aquela época parece que era... eram outros tempos. 5:51. 5:51. E a gente gostava não só de pescar, mas depois de vir para casa, limpar o peixinho e fazer na hora. O sabor gostoso por demais. E nem te conto, teve uma situação. Tava eu e meus dois primos e a gente numa Monark. Uma Monark verde, uma bicicleta... mais falhava do que andava, né? E quando dava na rampa, muitas vezes o que estava na garupa, o que estava no varão, ficava sentado, né? Não tinha como pular, era meio perigoso até sair em pleno movimento. Mas o que estava na garupa dava um jeitinho de dar um pulinho e sair empurrando a bicicleta. Agora teve uma das situações que a gente queria acampar naquele dia. E aí uma pequena maletinha com lenha seca, né, uns gravetos, coisa e tal, na garupa, e outro espremidinho ali, né, ainda do que sobrou da garupa. E... ô Marci, lembra lá do... como se chama ainda? Logo abaixo, vamos ver, lá na linha São Pedro, havia uma parte, era um terreno muito arenoso, e daí do rastro dos carros, poças de lama, e só sobrou aquele cucurúcio. E aí eu mirei lá no meio daquele cucurúcio, pior, era de barro aquele cucurúcio. Pegou na lombada e foi os três pro chão de vez. Que parecia mais uns porquinhos, né? Todo embarrado. Ainda bem que tava chovendo, tinha bastante água. Mas não desistimos. Botamos as lenhas de volta na garupa. Subimos na bicicleta e demos-lhe pau de novo até chegar o poço que era da pescaria. Lá no Xot. Lembrei agora do sobrenome. Seu Xot. Não vai confundir aí quem não conhece, né? Vamos lá, meus queridos, muita música boa. E vamos pescar depois da chuva, né? Dá jeito. Vai engordando umas minhocas aí naquele teu espaço, pois mete enxada, junta e vai pra beira do rio. Música. Quando são 5 horas mais 54 minutos, olha a hora que passa, 5h54. Vox 3 para alegrar o nosso começo.

0: Aqui, Jacuí, alto astral, quando são 5 horas e...
1: 5 horas e 58 minutos.
0: 5 e 58. E a temperatura?
1: 16 e 1.
0: 16 e 1?
1: Uhum.
0: Muito bem, querida Maria Luísa. Temos mais ouvintes sintonizando com a gente, desejando um ótimo dia. Alô, alô, Matheus. Quanto tempo, meu caro. Bom dia pra você. Por extensão a toda a sua família. Gratidão. E segue com os trabalhos, é? Muito bem, Mega Metalúrgica. Vambora, vambora, sucesso sempre. Tem mais ouvinte com a gente. Começou a chover lá na linha dos Pomeranos Agudo. Muito bem, obrigado, Adriana, pela informação. Um belo chimarrão começando bem o dia. Liro, na entrada da Várzea Lagoa Bonita. Mariluce, Tabata, Michel, Micael, bom dia. Desejosos de que seja um ótimo dia. E ele vai registrando, acordar cedinho, ligar o rádio, ouvir a voz dessa menina. Que Deus abençoe sempre. Muito obrigado. Beto, linha dos Pomeranos. É. As brincadeiras mudaram hoje em dia, né? Quem mais sintoniza é Roque Rodrigues, Dali Dali Roque, um ótimo dia.
2: É o Roque do Roncador Pitinga Passa 7. Eu quero agradecer pra melhor da tua guria, já melhorou bem, graças a Deus, ouvi a voz dela aí. Já pra ela é nota 10 e pra ti é nota 1000, que eu escuto de todas, de segunda a sábado, todos os programas. Ela continua sempre, sempre, continua sempre assim e... Que o futuro dela seja pra frente, que ela tenha bons estudos, que seja uma boa radialista igual o pai dela. Não precisa ter mais nada. É só isso que eu quero ver ela daqui uns anos. Quando ela ficar maior, ela parece uma boa radialista.
1: Muito obrigado, Rock.
0: Perfeito, Maria Luísa. E o que é que está acontecendo agora aqui ao lado da rádio? O que você está ouvindo?
1: Os sinos da igreja.
0: Os sinos da igreja matriz Nossa Senhora dos Navegantes, né? Como é bom a gente acordar e ficar ouvindo o badalar dos sinos. Olha aí, aqui também a gente gravou outro dia para justamente levar para os ouvintes essa música linda, essa sonoridade que ecoa.

0: Bom dia, amiguinhos! Vamos rezar?
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0: com a colaboração de Cláudio Antônio Westphalen. A sabedoria é a principal coisa. Adquire, pois, a sabedoria, emprega tudo o que possuis na aquisição de entendimento. Está em Provérbios 4, no versículo 7. Vivemos em uma época em que o conhecimento está ao alcance de um simples toque na tela. Nunca houve tanta informação disponível como nos dias de hoje. No entanto, informação não é a mesma coisa que sabedoria. É possível conhecer muitos fatos, dominar diversas tecnologias e ainda assim tomar decisões que conduzem ao sofrimento e ao afastamento de Deus. A Bíblia ensina que a verdadeira sabedoria começa quando reconhecemos que o Senhor é a fonte de toda a verdade e de toda a vida. Essa realidade pode ser vista na história do rei Salomão. Quando assumiu o trono de Israel, era um jovem diante da enorme responsabilidade de governar um povo numeroso. Deus lhe apareceu em sonho e lhe ofereceu a oportunidade de pedir o que desejasse. Salomão poderia ter pedido riquezas, poder, uma longa vida ou vitória sobre seus inimigos. No entanto, reconhecendo sua limitação, pediu um coração sábio para discernir entre o bem e o mal e governar com justiça. Deus se agradou desse pedido e lhe concedeu sabedoria como nenhum outro rei havia recebido. Entretanto, a vida de Salomão também nos ensina outra importante lição. Apesar da sabedoria extraordinária que Deus lhe concedeu, em diversos momentos ele permitiu que seu coração se afastasse do Senhor, influenciado por seus próprios desejos e por práticas contrárias à vontade de Deus. Sua história nos mostra que possuir inteligência ou conhecimento não basta. A verdadeira sabedoria consiste em permanecer diariamente dependendo de Deus e obediente à sua palavra. A sabedoria humana é limitada e não pode conduzir o ser humano à salvação. Por causa do pecado, nossa razão, embora seja um precioso dom de Deus, não consegue compreender plenamente as coisas espirituais sem a ação do Espírito Santo. É por isso que Deus nos revela sua sabedoria por meio das Escrituras e, acima de tudo, em Jesus Cristo. Como escreve o apóstolo Paulo, Cristo é a sabedoria de Deus para nós. Na cruz, aquilo que o mundo considera fraqueza tornou-se o maior ato de poder, amor e salvação. Por isso, adquirir sabedoria não significa apenas estudar ou acumular conhecimento. Significa ouvir a palavra de Deus, confiar em suas promessas e permitir que o Espírito Santo molde nossa maneira de pensar e de viver. A verdadeira sabedoria nos conduz à humildade, ao arrependimento e à fé em Cristo. Ela nos ensina a amar o próximo, a praticar o bem, a justiça, a ter um coração em paz e agir com misericórdia e tomar decisões que glorifiquem a Deus. Talvez hoje você esteja diante de escolhas importantes para a sua vida, para a sua família, seu trabalho ou sua caminhada de fé. Antes de confiar apenas na lógica humana ou na opinião das pessoas, busque a sabedoria que vem do alto. Deus continua falando por meio da sua palavra e prometendo direção àqueles que o buscam com sinceridade. Quem edifica sua vida sobre Cristo jamais ficará sem o verdadeiro entendimento. Que o Senhor nos conceda não apenas uma mente cheia de conhecimento, mas um coração transformado pela sua graça, capaz de discernir sua vontade e caminhar em seus caminhos todos os dias. Senhor, ajuda-nos a perceber a preciosidade dos teus ensinamentos. Confiamos e comprometemo-nos em abrir nosso entendimento à ação do Espírito Santo. Revela, pois, tua sabedoria, guia nossas decisões, fortalece nossa fé e faze-nos viver de modo que nossa vida glorifique o teu nome. Em nome de Jesus Cristo. Amém. 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
2: Eu amo essa Queen.
0: E eu amo tu, minha linda. Que bom que você está junto da gente.
2: Já clareou, pai.
0: Ah, já tá claro, é verdade. As câmeras aqui estão nos mostrando, já tá claro o dia. Que época linda, né? Lá em casa tem flores lindas. Tu lembra o nome das flores que a mãe gosta?
2: Gerbera.
0: Gerberas, é verdade. E o que é que você curte enquanto estando em casa? Lembra-te? O que é que você gosta de quando em quando?
2: Olhar a TV.
0: Olhar a TV, andar de bike. Como é que é aquele outro lá que tem duas rodinhas ainda?
2: Patinete.
0: Patinete. Isso, patinete. E as aulas de segundas à noite, o que, que é que você faz aí? Conta para os nossos amigos. À noite, nas segundas-feiras.
2: Não é só na segunda.
0: Ah, não é só na segunda. Tá, e aí?
2: A provinha?
0: Não, patins, né, menina?
2: Ah, é.
0: Antena, bom dia! De alto astral, começando bem, mas tá com soninho. Não tá no teu hábito, não tá na tua rotina acordar 4:30 da manhã, né? É desafiador?
2: Não.
0: Não é tão desafiador? Então pode acordar todos os dias cedo e vir aqui comigo.
2: Não.
0: Né? Mas olha só, Maria e Luísa, que alegria estar assim, junto de você, pai e filha, neste começo de sábado. Tá clareando o dia. Hoje é 19 do mês de...
2: Setembro.
0: Setembro. Logo vem aí a primavera, a prima da Vera. Hã? Eu tenho uma amiga lá em Ibarama que se chama Vera. Bom dia. Alô, Célio, igualmente um bom dia pra você. É sábado e é de alegria. Você segue sintonizando a programação do Alto Astral. E como é bom a gente estar conectado nessa frequência. Você segue em sintonia da ZYD 643. Na frequência 97,3 FM. É a Jacuí de Sobradinho, Rio Grande do Sul, Brasil. Por aqui o Amigão das Madrugadas vai te fazendo companhia. 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Já em Ibarama, na Agropecuária Sebem. 6:11, 6:11, vamos dar um bom dia ao Valtair, em Ibarama, bom dia. Por lá também, lá no interior, em Cerro Preto, Ibarama, tomando um bom chimarrão, está o Robson. Marizane, bom dia ao Cleiton, a Eleonara. Vamos registrando mais. O amigo ouvinte, Narciso. Alô, povo da linha Rocinha, bom dia. Temos mais da companhia da amiga Jurema na Granja.
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0: Querida, com boa motivação, já cedinho, cantando a beleza da vida. É verdade, um modão bonito. Aline Camargo, opa, aqui estamos, comunicando para você. É o Tiaguinho, o Tiaguinho tá grande esse menino. Já o nosso amigo Lino, a Maria Cristina. Igualmente o Luiz Miguel, o grudinho do vô. E igualmente o Ezequiel, a Jéssica, Conrado, a Cris. Bom dia, meus queridos. Alô, Artemio, alô, Neiva, bom dia a vocês igualmente, no Rincão Nossa Senhora Aparecida. Sérgio Machado em Cerro Branco, bom dia. A todos que estão na sintonia, diz ele, já começou a chuva por aqui. Vai lá, vai registrando, onde você mora, já está a chover? 6:13, agora são 6:13. Depois do intervalo comercial, vamos ao show do intervalo e daqui a pouquinho você vai conferir com a gente no palco dos atuais.
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0: Oi, galerinha, voltei depois de um tempinho. Agora são 6h24.
1: 6h24? Muito bem. E a temperatura?
0: 16,3.
1: Muito bem, Maria Luísa. E essa voz encorpada, essa voz bonita. Menina de 9 anos, já mudou de quando nós tínhamos as primeiras vinhetinhas gravadas? Os primeiros spots, né, que a gente gravou. Tu tinha 4 anos de idade. Perfeito, o tempo passa, né?
0: Uhum.
1: E a voz tá ficando cada vez mais linda. Tem gente apostando que você vai ser uma locutora de mão cheia. E vai? Ué, sim ou não?
0: Não.
1: O que você vai fazer, então, enquanto profissional?
0: Eu vou só fazer docinho.
1: Ah, lembrei. Quer dizer que tá em evidência o teu sonho de montar uma confeitaria?
0: Uhum.
1: Aham. E já tá guardando dinheirinho?
0: Sim.
1: Por isso você tá vindo trabalhar?
0: Uhum.
1: Tá bom, então. Final do mês tem uma mesada.
0: Uhum. É.
1: De quanto você espera a mesada no final do mês?
0: R$10.
1: Só? Não, peraí. Isso é muito pouco.
0: 20?
1: Não, pode botar mais um zero aí.
0: 200?
1: Ah, 200 já muda a história, né? Mas aí vai ter que vir um dia sim e outro não. Topa?
0: Uhum.
1: O rádio só tem que lembrar. O rádio não tem uhum, uhum. Não tem balançar a cabeça. O rádio você precisa falar. Quanto mais fala, mais ganha. Será? Querida, bom dia, Maria Luísa.
0: Tô com soninho.
1: Tá com soninho. Será que tem uma garotada que também está nos acompanhar?
0: Acho que não.
1: E eles... Mas se tiver, pode mandar o WhatsApp? Qual é o número aqui da Jacuí?
0: Não sei.
1: Tu não sabe, menina. Mas eu gravei aqui. Teve uma época que você disse... falou do número. Eu me lembro que tem essa vinhetinha aqui. Será que tem? Será que não tem? Creio que sim. Mas o convite é para que você possa trazer o teu recado, a tua mensagem, participar com a gente, mandando o teu WhatsApp. Qual é o mesmo número do WhatsApp da Jacuí? Hã? Você não lembra mesmo? É tão pequenininho o número. Ó, escuta aí.
2: Mande seu WhatsApp 3742-1090.
1: E esse é o número. Lembrou agora?
0: Uhum.
1: É,
0: Só que acabei de esquecer de novo.
1: Ah, mas eu não acredito, menina. Bora!
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1: Tá bom, vamos relembrar dos sucessos marcantes, mas também tem música atual, música a qual os atuais sempre deixaram um registro bonito, atualizando, dentre canções as mais variadas. Você lembra desse sucesso? Amada Minha, 6h27. Bom dia, Rosane! Alô, alô, Valídio, Coloninha, Rui do Tigre, pro filho ou pra toda a família, né? Em especial, Marlia Real, que está de aniversário.

0: 32 do. Uma das últimas dos atuais. Voarei!
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0: Temperatura de 16 graus e meio. Em algumas cidades já deu uma garoa, uma chuvinha fraca. A previsão é pra hoje. Que tenhamos chuva. 6h33, a hora vai passando, o Amigão das Madrugadas está junto de você, começando bem, mais um dia, é sábado, é de alegria. E aí, Leandro, o Leandrinho das Soldas lá em Segredo, quer dizer que ontem já derrubou um de 30 litros, é? Tá bom, meu caro, que venha mais uns 2, 3 barris, né, porque de hoje pra amanhã... Tem mais convidados pelo aniversário desse menino, tô sabendo. E ele até me convidou pra provar o chopps. Alô, então, só chopps? Não, tem churras também. E aí, Fernando, como aí tem passado, meu caro? Bom dia! Com uma garoa já cedinho, é? Pras gurias, claro, pra elas. Alô, Rosane, nada de ciúme não, hein? Rosane, Deca, Leni, Bete, bom dia! Tem mais, se liga nesse começo de dia. Mônica Bortzmann, linha Curitiba, Candelária. Bom sábado também pra você! Cumprimentando a Maria Luísa. Oi, Maria Luísa, vem pra cá, vem dar um bom dia pra Nega. A Nega tem um netinho, coisa mais linda. Vamos ver se tem uma foto dele por aqui. Acho que sim, olha só. É o Rafinha, o Rafael. Dá um bom dia pro Rafael.
2: Bom dia, Rafael.
0: Lindão da vó, né? Mas ó, o cabelo cacheadinho, ó. Que legal. E esse cabelão, quem é que cuida do teu cabelo?
2: Eu mesmo.
0: Você mesma? E usa muitos cremes, muita coisa?
2: Não.
0: Cabelo cacheado dá trabalho?
2: Não.
0: Não muito? E, bom, então aí está ela que hoje está lindamente. O tempo tá para chuva, teu cabelo tá bem encaracolado, né?
2: Uhum.
0: Você acha que vai chover?
2: Sim.
0: Vai, né? E o soninho tá batendo?
2: Uhum.
0: É, que hora você acordou?
2: Que tu me acordou.
0: 4h20. Tava cedo, né? Pra alguém que costumeiramente dorme até as 9, 10. É. Não tanto, às vezes mais cedo. Mas só acorda e volta a dormir depois de novo, né? Acorda só pra virar de lado. Lindeza do pai. Bom dia! Valeu, bom, que horas são?
2: 6h35.
0: E a temperatura?
2: 16 e meio.
0: Isso, perfeito, valeu! Agora vamos fazer o seguinte, vamos ao intervalo e daqui a pouquinho a gente retorna para mais música, mais recados dos ouvintes. 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
2: Olha a hora, vamos conferindo. Agora são
3: 6:48.
2: Rapaz, tá quase na hora de ir pra casa. É, e o soninho tá grande, Maria Luísa.
3: Uhum.
2: Mas hoje ainda tem compromissos, né? Ok. Enquanto você vai se organizando para o seu final de semana, vamos deixar um alusão, bom dia, para Marlete, aqui pertinho da gente hoje. Está cuidando da sua sogra? Ela passou por um procedimento ontem. Saúde, breve recuperação. E seguimos. Antônio, o cara da lenha. Um abraço, um bom dia. Aquela lenha boa para o churras, né? Quem mais sintonizou foi o amigo. Vamos ver por aqui onde está o recadinho dele. Alô, alô. Clayton. Vamos ver de onde é o Clayton. É Clayton. Valeu pela audiência aqui em Sobradinho. Tem mais. Começando a chuva em Linha São Roque. Alô, Leoni. Bom dia para você, bom dia por extensão a toda a família, aos ouvintes da localidade. O Sérgio da Posse do Caçador deixando um alô para os amigos e amigas, povo lá de Herveiras e da Posse do Caçador. Um bom dia da Maria Lúcia Fantoni Krug, com muito carinho, vai pro neto Arthur. Ontem ele esteve de aniversário, 5 aninhos, parabéns, saúde. Em nome dos avós Sérgio e Lúcia, da Aparecida Tunas. Olha aí, menino lindão. Que show. Quem mais sintoniza? Finalzinho de programa. Alô, Eliane. Alô, Tiago. Alô, ouvintes da Sesmaria Segredo. Hoje é dia do sorteio do Pique da Jacuí. Fique atento, fique ligado. 7:10, nem mais 10, apenas 9:09. Vamos cumprimentando ao amigo Loi, a Leoni, alô família Vendel, sítio alto, Arroio do Tigre. Trilha no ar, vamos deixar um bom dia aos nossos amigos. O Gilcemar tá ligado, valeu pela companhia, bom final de semana. Hoje de aniversário. Vamos ver aqui para a filha, é a Noêmia, com muito carinho. Perfeito, quem mais sintoniza nessa proposta de acordar cedo? São os amigos ouvintes Andréia e Armindo. Pessoal do Taquaral, na sintonia em mais um começo de dia. Vamos cumprimentar também a ela, Manu, bom dia!
4: Bom dia, Ederson!
2: Bom dia, querida! Grato pela tua companhia. E aí, Maria e Luísa, a Manu também na sintonia nessa hora. Cumprimenta essa menina, ela tem 5 aninhos. Lembra quando tinha 5 anos?
4: Sim.
2: Legal! Dá um oi pra Manu.
4: Oi, Manu.
2: Um ótimo dia, bom final de semana. Tem mais tomando um bom chimarrão, Elisandro Fiuza. Valeu pela companhia, sua e de toda a sua família. Jussara, cedinho acordou, preparou seu chimarrão. Indiara Gueschi, igualmente. Cedo acorda, Indiara? Alô, Loreci. Grato pela tua companhia. João Marcos em Segredo. Deixando carinho para a gurizada da banda Líder de Tunas, Adolfo e Loreci Chaves. E assim vamos fechando na programação. Grato a cada um de vocês que interagiu, brincou. Desejo um ótimo final de semana e deixa chover, já que ela chegou de mansinho. Aos nossos anunciantes, igualmente, muito obrigado. Heller Escavações, Transportes e Terraplanagem, Mega Metalúrgica, Paiola Agropecuária, Caça e Pesca, Grupo São Pedro, Cressol, Erva Mate Macedo, Distribuidora Talismã e Restaurante Paradouro Serrano. Valeu, um tchau para vocês e até outro dia.
3: Tchau.

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Bom dia pra você, bom dia meu amigo e minha amiga, bom dia, chegamos contigo na manhã desse sabadão, é mais um sábado que estamos juntos, a semana passa rápido e a gente não demora para voltar pra fazer a tua companhia todo sábado, hoje 19 de setembro, semana Farroupilha, Fernando Luiz, baile da Jacuí, agora 7h33. 16,5 graus temperatura, a previsão do tempo é de chuvinha por aqui, por ali. É, o que fazer quando chove? Deixa chover, bora, olha aí que legal, é uma alegria poder estar contigo mais uma vez, na manhã do sabadão, e não poderia ser diferente, hoje nós vamos fazer um baile especial, hoje vai ser um baile especial, por quê? Porque amanhã é o dia do gaúcho, é a semana Farroupilha, o setembro é o... A data lembrada, é o mês lembrado por todos os gaúchos. Hoje vai ter Baile Gaúcho, tchê. E você vai ajudar na programação. Você vai ajudar na programação. E vai dizer pra mim, vai mandar sugestão e dizer assim, qual a música que não poderia faltar num típico baile gaúcho. E você sabe que a música gaúcha é muito diversa, tem vários ritmos. Tem a marcha, tem o chamamé, tem a vaneira, tem o bugio. Olha, tem a milonga, tem uma grande variedade e a gente pode sim realizar um grande baile gaúcho. Tá certo? Então, conto contigo. Liga daí, 3742-1090. Vai deixando o teu recado, vai mandando aí o teu chimarrão. Vai dizendo o que você tá fazendo, o que vai fazer hoje, sabadão. E vai sugerindo aí pra mim. É, vai sugerindo. Qual a música gaúcha que não poderia faltar num típico baile gaudério? Hã? E aí, vamos ver? 25 pras 8. Essa aqui eu acho que não poderia faltar.

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3: Bom dia aos nossos ouvintes aqui da Sobradinho. Tempo instável predomina para Sobradinho e para a região à medida que o sábado ocorre. Nuvens carregadas vão atuar no decorrer do dia com previsão de chuva a qualquer hora, chamando a atenção que em alguns momentos essa chuva pode apertar de intensidade. Não que não tenha chance de alguns temporais, mas isso é mais ao oeste do estado. Até pode, é bom a gente ficar atento. Mas o que eu mais quero chamar a atenção para hoje é a questão do volume de chuva. Alguns momentos ela aperta de intensidade, atenção em relação a isso. No domingo tem condições de chuva mais na madrugada, no máximo ali nas primeiras horas da manhã, vai parar, a nebulosidade vai diminuir ao longo do 20 de setembro, o sol vai aparecer, tem um tempo mais seco boa parte do dia, quanto mais perto do meio-dia para tarde, mais o sol aparece e até aquece, a temperatura acaba subindo. Mas é uma trégua, porque chove ainda na segunda-feira, pelo menos em alguns momentos pancadas, isoladamente com alguns temporais. Atenção em relação ao volume de chuva, especialmente hoje. Abraço a todos, informações do tempo da Metsul, Leandro Puchowski.
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0: beleza.
1: Beleza, é a sua sintonia, é saber que você tá aí do outro lado, com o radinho ligado, tá acordando? Ah, já acordou faz tempo, mas que tal, tio? E aí, o que que vamos fazer hoje? Será que vai render o serviço com esse tempo? É, só serviço mais dentro de casa, assim, no galpão, uma coisa mais caseira, né? Fazer o quê, né? Deixa chover! 13 minutos agora pras 8, 13 pras 8, 16 graus e meio de temperatura. 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Bom dia para todos vocês que estão viajando, né? Hoje o Elisandro vai dar uma passeada, hoje o Índio Velho, né? Também merecido aí com a família, com os filhos, com a esposa. Um grande abraço para vocês, uma ótima viagem. E a todos os motoristas também, né? O nosso carinho. E com chuva, cuidado redobrado, né? Sempre com calma para poder chegar bem, com saúde, na paz, aos seus destinos. 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

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Um abraço aí pro Maico, pro Elisandro, uma boa viagem e aos clientes dos embutidos Dris. 10 minutos agora para as 8, 10 para as 8 e a gente vai mandando recado. Hoje, especial baile gaúcho aqui na Jacuí, não poderia ser diferente. Mas não fica aí com saudade das bandinhas não, porque tem marcha gaúcha também. E umas marcha bagual, bagual e meio. A Nelcy Schneidneski, bom dia, Fernando Luiz. Também a Tereza Alves dos Santos, um abençoado programa. Sou ouvinte de todo sábado, que maravilha. A Marli Drevans, lá de Cachoeira do Sul, que Deus abençoe o nosso dia. O Wilson Wagner, alô, tio Wilson, como é que tá? Um grande abraço aí pra você, pra toda a turma da Bandinha da Alegria. Um abraço também lá pra Vera. A outra Vera aqui, a Vera Lúcia Heimerdinger, um ótimo sábado a todos nós. A Luciana Carvalho, lá de Arroio do Tigre, também nos faz companhia. A Cecília Alves Bernardi, bom dia, um abençoado sábado. A Ivone Redim, um abraço para vocês, para a família Redim, lá de Arroio do Tigre, da linha São José. A Maura Freitas, bom dia, um ótimo final de semana. Bom dia de Cachoeira do Sul, a Silvina de Freitas Lopes, alô Cachoeira, vamos lá, vamos fazer a festa aqui na Jacuí. A Jane Serina, também a Eli Catarina Machado, tomando um bom chimarrão. Manda aí uma foto do teu mate para nós compartilhar um chimarrão especial, sempre é bom dar uma variada nas ervas, né? Um abraço lá para Juscelaine Paza da Silva. Lá de Tunas, programa Nota Mil. Valeu, Juscelane. Que alegria saber que mais uma vez você está ligada com a gente. Bom dia na linha ocidental, tomando chimarrão. Um abraço lá para o Marinho Yankee, também para a Semilda Yankee, para toda a família. A Clareci do Santos Paulos também nos faz companhia. O Silvio Laureano, pessoal de Barros Cassal. Bom dia, Barros Cassal. E por aí, como é que estão? Tudo tranquilo? E a chuvinha já chegou? Já chegou a chuvinha por aí? Vamos lá, vamos aproveitar bem esse sabadão. A Luciana e o Xisto Rosa também estão conosco. A Lira Beatriz Moura, lá do Lagoão. Bom dia, Lagoão! Olha a semana farroupilha aí. A Rosane Paz, também a Rosane Puntel. A Soila Santos, a Sandra Maria Faller. Olha toda essa turma aí, já estão ligados conosco aqui na 97.3. Isso pelas redes sociais. Quem mandou recado aqui pelo 37421090 é a Marinês Silva, lá das Três Vendas Segredo. Bom dia, Marinês, como é que estão por aí? Tudo tranquilo? Um grande abraço para vocês. E hoje, lembrando que o baile é gaúcho, tá? O baile é gaúcho. E a pergunta que você vai nos ajudar hoje na programação é essa. Qual a música gaudéria, né? Temos vários estilos, vários ritmos, que não poderia faltar num baile gaúcho. Eu já escolhi umas aqui que não pode faltar. E você pode me ajudar daí também, né? Vai colaborando daí também, índio velho. Vamos lá, olha aqui quem tá tomando um chimarrão gostoso. Um abraço lá pra Lira, pra mãe Leonilda, lá do Lagoão. E estão participando do sorteio do Pique da Jacuí. O que a gente tem de prêmio? Uma garrafa térmica das farmácias Ultramed Popular. É uma garrafa térmica. Não podia ser diferente, né? Para esquentar aquela água, tomar aquele chimarrão, dia do gaúcho. Dá também para fazer um café, um chazinho e outras cocitas, mas... Vamos de música! Essa aqui eu acredito que não pode faltar. Será que você vai concordar comigo?
Walter Moraes. Agora é o bloco das vaneiras e tu vai me ajudando daí que eu vou mandando daqui. Bora lá?

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10: Bom dia, querido filho e filha. Sábado, para alguns é descanso, para outros é trabalho dobrado, né? Eu brinco que é o segundo turno. O pessoal trabalha a semana inteira, fora chega sábado, tem que dar duro, sábado, domingo, botar ordem em casa. Vamos pedir a Deus Nosso Senhor que sejamos fiéis nos momentos de tribulação. Que Nossa Senhora das Dores nos ajude nas horas da tempestade, em nome do Pai, do Filho, do Espírito Santo. Amém. Senhor Jesus, por tuas chagas fomos curados. Por tua cruz fomos libertados. Jesus, no início deste dia, eu venho pedir a vós, Senhor, que em vosso próprio corpo levou nossos pecados ao madeiro, a fim de que morrêssemos para os pecados e vivêssemos para a justiça. Por tuas chagas fomos curados. Jesus, pela cruz bendita, nós vos pedimos, dai-nos a graça de viver os frutos da tua redenção. Jesus, dai-nos a graça de viver hoje os frutos da tua redenção. Salve, ó cruz, doce esperança, concede aos réus remissão. Dai-nos o fruto da graça que floresceu na paixão. Louvor a vós, ó Trindade, fonte de todo perdão. Aos que na cruz foram salvos, dai a celeste mansão. Ó Santa Cruz bendita, no início deste dia, ajudai-me a levar firme a minha cruz. Ó Santa Cruz, instrumento de morte e de castigo, mas que pelo sangue redentor se tornou sinal de nossa salvação. Jesus, contigo quero viver, contigo quero morrer, para contigo ressuscitar. Jesus, dai-nos a graça de viver hoje os frutos da tua redenção. Pai nosso, que estais no céu, santificado seja o vosso nome. Venha a nós o vosso reino, seja feita a vossa vontade, assim na terra como no céu. O pão nosso de cada dia nos dai hoje. Perdoai-nos as nossas ofensas, assim como nós perdoamos a quem nos tem ofendido. E não nos deixeis cair em tentação, mas livrai-nos do mal. Amém. Nossa Senhora das Dores, ajude-me a viver. Dai-me forças para saber sofrer. Nossa Senhora das Dores, ajudai-me nas tribulações, que eu possa carregar a minha cruz, como Cristo, o teu Filho amado, fez. Amém. Bom dia a todos.
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0: 8 horas com 12 minutos, 8 e 12, vai acertando o seu com o nosso, não vai perder a hora, 16 graus e meio de temperatura e o tempo tá aí, né? Deu uma garoinha, de vez em quando cai uns pingos aqui, outros ali. E por aí onde você está? Como é que tá o tempo, né? Já choveu um pouco mais? Ainda tá se preparando? É, diz que vem, né? Diz que vem durante o dia. Mas isso aí não assusta gaúcho mais e nem gaúcha de todas as querências. Um abraço pro meu amigo Alexandre Fiuza, tá na chácara, tá na lida da carne ação. Um grande abraço aí à família Fiuza. O nosso amigo Alexandre tá sempre na sintonia do programa. Um grande abraço. Obrigado pela companhia. Um abraço pro meu amigo Kleber Turcato lá do Taquari. Um grande abraço. Um bom final de semana, um bom trabalho, né? Hoje diz que vai fazer a cobertura de um forno, né? Vamos ver se o tempo vai deixar render esse serviço. Um abraço, Kleber, para toda a família Turcato lá no Passa Sete. O que mais que nós temos por aqui? Mais recados chegando. Um abraço para minha amiga, que é lá de Tunas, né? Lá de Aparecida, Tunas. Muito bom. Olha aí, bom dia, Fernando Luiz. Não pode faltar, né? Não pode faltar o gaúcho de Passo Fundo. Essa é boa, né? Essa é boa, é um shot. Daqui a pouquinho a gente vai rodar para vocês. O gaúcho de Passo Fundo, se não me engano, é do Teixeirinha. É, tô lavando roupa, mas com esse tempo, com uma de lavar roupa, né? Ó, não sei se vai secar a tua roupa, vai ter que pegar a secadeira, é, a tal da secadeira, pra deixar a roupa em dia. Um abraço, Maria, um abraço pra vocês e pra família Fantoni Krug, lá da linha Aparecida Tunas. Que mais que tá chegando por aqui? Mais recados, vamos ver quem é que deixou aí um áudio pra nós.
1: Bom dia, Fernando Luiz. Bom dia a todos os ouvintes. Hoje, véspera do dia do gaúcho, uma chuvinha boa, mansinha, muito legal para nós, né, para a agricultura. A música que tu falou aí que não poderia faltar, no meu entendimento, seria a dos Monarca, Brasil de Bombacha. Consegue ela aí para nós aí? Consegue rodar aí para nós aí? Música muito boa, uma música que fala do gaúcho, né? Então coloca essa música aí para nós aí, para mim, para minha esposa, que temos tomando chimarrão e escutando o barulhinho da chuva depois de arrumar os bichos, né? Bom dia a todos e bom dia para ti, bom programa aí.
0: Bom dia, Gilcemar, um grande abraço para ti, um ótimo final de semana, mas é claro que vamos rodar. Daqui a pouquinho tem o Brasil de Bombacha. E aí, nos ajude, qual é a música que não pode faltar num baile gaúcho? É, hoje especial baile gaudério pra gente, que tem todos os ritmos, né? O estilo gaúcho é muito variado. Um abraço, vamos ver quem é que tá na sintonia aqui comigo. A Valécia, o Valídio, a Carla, o Henrique e o Yuri, lá da São Roque. Alô, São Roque, especial homenagem hoje pra mana Jô, que tá de aniversário no dia 22. Será que a festa vai ser nesse final de semana? É, um grande abraço, tudo de bom aí pra mana Jô, saúde, felicidade, coisas boas, família reunida e muita festa. Manda um abraço pra essa menina. Vamos lá, roda aí o Porca Véia e o Baile na Serra. Essa também não pode faltar. Um abraço lá pro Sérgio Machado de Cerro Branco. Bom dia, Cerro Branco. Bom dia, Cerro Branco. Um grande abraço pra vocês. É, tá chovendo aqui, e aí tá chovendo. Um abraço pra você de Cerro Branco, é uma alegria poder estar aí com vocês. Daqui a pouquinho tem o Baile na Serra. Vamos que vamos despacito aí no Baile Gaudério. E quem tá partilhando um chimarrão aí comigo é a Eliane Fátima Gorges. Já tá chovendo aqui no Segredo. Um abraço pra vocês, pra toda a família Gorges. Obrigado pela sintonia de vocês. Quem mais deixou recado?
2: Me passa esse número aí, desse outro número, todo mundo da rádio aí. Tem um 190 e esse outro número que o rapaz João falou ali. Tem que passar esse número aí. Da 1090, não tá funcionando. Com esse outro programa aí. Dois.
0: É, o 1090, né? 3742-1090. Liga e deixa o teu recado que vai dar certo. Olha aí quem tá tomando também o seu chimarrão, né? Tomando o seu chimarrão. Um abraço lá pra minha amiga Eronita. A Eronita, família Rodrigues. Como é que estão por aí? Tudo tranquilo? Tudo numa beleza, curtindo uma chuvinha. Oh, coisa boa. E participando do sorteio também do Pique da Jacuí. Uma garrafa térmica hoje, hein? Às 11h30, sorteio de uma garrafa térmica.
3: Oi, bom dia. não pode faltar num candango gaúcho é o shot de laranjeira. Eu sou a Noemi Agnes do Segredo e eu quero compor a garrafa térmica.
0: Valeu, Noemi, um grande abraço. Esse shot também não pode faltar. E essa aqui também não pode faltar. 8h18, agora é o Bloco das Valsas.

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3: Olá, bom dia, amigos da Rádio Jacuí FM. Hoje um programa da Prefeitura de Lagoão especial. Nós estamos na manhã deste sábado aqui em Lagoão. Prefeito Nélio Fornari acompanhando a Semana Farroupilha, o patrão Aécio também por aqui. Prefeito, muito bom dia, tudo bem?
4: Bom dia, Josiane. Bom dia a todos os ouvintes da Rádio Jacuí. É uma alegria, né, levar essa informação para a nossa população de Lagoão e a todos os rádio ouvintes aí da Rádio Jacuí, um programa regional da Prefeitura Municipal de Lagoão. Então, quero também mandar um abraço também da minha equipe, do meu vice-prefeito, né? A nossa comunidade, agradecer a Deus pela oportunidade e também o baile aí, Semana Farroupilha aí, parabenizar o patrão Aécio, a patroa Jamila, toda a patronagem, né? O vice-patrão Genésio, a Lediane, o capataz Paulo Pomocena, a dona Jurema, e dizer que é uma alegria muito grande. Nosso município é vertendo do tradicionalismo gaúcho, né? Começou no 7 de setembro, que foi sucesso, depois a Feira do Livre, com vários com cinema, show, né? Teatro, né? Foi uma maravilha muito grande. E a Semana Farroupilha em andamento, né? O baile do Cordiona na noite de ontem, um sucesso, uma maravilha aí. O pessoal do Cordiona aí, o Fernandinho, o Porquinha, enfim, retornando ao nosso município, né? Segurando as raízes tradicionalistas do nosso povo, é cultura, é tradicionalismo, é a parte da educação do nosso município, Josiane, funcionando aí, graças à nossa secretária da educação, a Diane, também a Eline, né? Grupo Cordiona aí, também financiado pela parte da cultura, né? Uma parceria aí com o CTG Porteira da Amizade. Então, para mim é uma satisfação muito grande estar diante da administração, né? E agradecer a Deus, agradecer o povo que está nos ouvindo, agradecer a Josiane, a todos os ouvintes da Rádio Jacuí, né? E as nossas ações aí, a gente está seguindo com o trabalho, né? E quero também compartilhar todas as ações com a comunidade de Lagoão, com a igreja, com o padre, com o CTG, enfim, todas as entidades, né? Seja o nosso comércio local, seja os nossos produtores, a administração municipal de mãos dadas com a nossa comunidade. Então, estou muito feliz, né? E agradeço a Deus e sempre à disposição aí para levar informação para o nosso povo da cidade e do interior.
3: Muito bem, esse é o prefeito Nélio Fornari, aqui comigo o patrão Aécio. Patrão, a gente sabe que bastante trabalho, né, nessa Semana Farroupilha aí, mas parabenizar também você, a Jamila, por esse trabalho, por estar à frente dessa entidade, que dá para se dizer que é uma entidade central aqui de Lagoão, né? E ontem teve um grande baile aí com o Porquinha e a programação segue hoje, encerrando amanhã, né? Aécio, tudo bem? Bom dia.
5: Bom dia, José. Olá, ouvintes da Rádio Jacuí FM. Tivemos um grande baile aí, um baile que com certeza ficará na história aí do município. Eu também quero parabenizar a minha patronagem, que a minha patronagem são os primeiros que chegam e são os últimos a sair. Estão sempre junto com nós aí. E hoje, então, continuando a nossa Ronda Crioula, no sábado, nós temos várias atrações, temos uma vaca parada, temos o futebol do bombástico, temos uma peça rara aqui, né? O nosso amigo Gelson, nosso padre, que ele é um jogador profissional, né? E também eu quero agradecer aí o prefeito aí, a todo o pessoal envolvido, na verdade, que trouxe até aqui o CTG, o Grupo Cordiona. Muito obrigado à administração, em nome dele, agradeço a todos os demais da administração aí, e dizendo que hoje à noite também teremos baile com estilo musical de bombacha, entrada livre, venham pra cá, venham pro CTG, tomar uma cerveja, aproveitar esse finalzinho de ronda aí, estamos chegando no finalzinho, cansado, mas eu tenho certeza que valeu a pena aí todo esse esforço que nós passamos aí, tá? Obrigado a vocês também, mais uma vez, um grande abraço, tudo é bom, hein? Abraço aí, fiquem com Deus todo mundo aí, um abraço.
3: Obrigado, patrão. É correria, né, prefeito? Padre Gelson, quer dizer que o padre é jogador de bola e hoje vai jogar bola de bombacha aqui no Lagoão, padre. Como é que tá? Tudo bem?
6: Bom dia aos ouvintes. A programação da Semana Farroupilha tá muito boa, né? E é o segundo ano que a gente tem a oportunidade de participar e aprender muito junto com o pessoal aqui do CTG do Lagoão, né? sempre vertente do tradicionalismo, né? Nós todos temos oportunidade de beber dessa fonte da água santa, né? E a administração municipal faz isso bem, buscando essa parceria, esse apoio, ouvir as entidades, as instituições, como a nossa paróquia também, né? Então a gente é parceiro do CTG, assim como da escola, da educação, da prefeitura, das secretarias, né? A gente anda muito de mãos dadas, uns apoiando os outros, né? E superando aquelas situações que nos pede esforço. E tudo vai se encaminhando, né? E eu quero reforçar também o convite para esse domingo, às 10 horas da manhã. Nós temos a tradicional Missa Crioula. Ela reúne tudo que a gente fez durante a Semana Farroupilha, reúne e culmina com a Missa Crioula de manhã. Todo um simbolismo, uma liturgia. É uma coisa muito linda, a Missa Crioula. E depois segue a programação, claro, o almoço festivo e à tarde, então, né? O pessoal pode falar melhor da parte da tarde, né? Onde o desfile, né? E a culminância aí a encerramento, a apagar a chama crioula, né? Porque a chama crioula é o centro da Semana Farroupilha. É com ela que nós iniciamos e com ela que nós terminamos. É como que dizia, a chama crioula é a presença da luz do Espírito Santo nos iluminando durante a Semana Farroupilha para que tudo transcorra bem.
0: Ah, é, só pra gente fechar, nesse domingo então também tem um desfile, né? É isso à tarde, né? Isso,
5: bem lembrado, o padre aí lembrou. O desfile de 20 de setembro é tradicional, que todos os anos na Semana Farroupilha é realizado. Pode chover, pode dar sol, que sai o desfile. Ele está programado a partir da 1 hora da tarde. Então convidamos a todos os lagoenses, a todos os pessoal, os vizinhos aí do município que quiserem vir, prestigiar o nosso desfile aí, que é muito bonito, e contamos com a presença de todos. E lembrando que nós temos representando a nossa juventude aqui, o Lucas Camargo, que ele é um jovem cara que nossa entidade, o nosso futuro da nossa tradição depende dos jovens, né? Então vamos dar a palavra pro nosso amigo Lucas aí, que achou do baile de ontem, do Cordiona, um baile histórico, né, Luquinhas? Um baile que encheu o CTG, casa cheia, assim como os demais dias, todo dia foi de casa cheia. Nossa Semana Farroupilha foi um sucesso, né, Lucas?
7: Isso mesmo, buenos a todos os gaúchos e gaúchas que estão ouvindo. É uma alegria imensa, estamos fazendo uma Semana Farroupilha muito bonita, um baile grandioso. Isso é muito importante para o nosso lagoão, para a nossa sociedade. Parabenizo aí o patrão Aécio, a patroa Jamila, o vice-patrão Genésio e a vice-patroa Lediane, em nome do Paulo e da Jurema, o capataz Paulo e a Jurema aí que comandam aí o nosso tanto na carne quanto na cozinha. Parabenizo a todos os integrantes da cozinha e da churrasqueira. É todo mundo, que faz parte. É muito importante a nossa tradição. O lagoão é a vertente do tradicionalismo e essa vertente não pode secar. Eu, como jovem, falo que enquanto eu puder ir levando essa tradição e incentivando os jovens a seguir a este ramo da tradição, estamos aí, porque não podemos deixar de se terminar nessa cidade do Lagoão, uma cidade mais guasca do Centro-Serra, que nem tem ditado. Isso é muito importante. E estamos aí ainda. Temos o desfile de 20 de setembro, futebol de bombacha, várias coisas ainda. Vamos vir para Lagoão, vamos participar da Farroupilha, do Porteiro da Amizade, que isso é muito importante.
0: Obrigado, Lucas, filho do vice-prefeito, isso, né? E aqui o Nepomuceno, Paulo, é?
8: Capataz
0: da campeira aí, como é que tá? Tudo bem? Bastante serviço. A gente sabe que a lida não é fácil, né? Mas a gente sabe também da potencial de Lagoa. A gente chega aqui sempre bem atendido, né? Então a gente sabe que aqui a gente tá em casa, né, Paulo? Como é que tá a lida? Tudo certo?
9: Tudo certo. Bom dia, Josiano. Bom dia aos ouvintes da rádio aí. Quero cumprimentar o prefeito municipal, o meu patrão aí, o Aécio Vieira. Nós temos uma parceria junto aí, eu como capataz, minha esposa junto, temos na cozinha, temos trabalhando. Temos aqui o nosso padre aqui, que está sempre nos acompanhando. Então, para nós é uma honra. É uma semana de festa, de parceria, de amizade, porque hoje em dia nós temos uma diferença de antigamente. Ninguém se visita mais um ir na casa do outro, entendeu? Então, nossa casa de se encontrar é aqui no CTG. Aqui é o nosso lugar de se encontrar, de fazer uma janta, de prosear, de dar risada, de fazer brincadeira. Então, só sucesso, só gratidão a Deus e um abraço aí pra essa gauchada aí. Um abraço a todos.
0: Muito bem, prefeito, vamos encerrando então mais um programa da prefeitura.
4: Com certeza, para concluir, né, um programa diferente, né, agradecer, Josiano, a tua presença, agradecer esse programa que foi um programa de uma roda de conversa de amigos, né, isso é muito importante, né, então, um abraço a todos em nome da administração municipal, a todo o nosso povo de Lagoão, da cidade do interior, e um abraço a todos os ouvintes da Rádio Jacuí.
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1: Oito horas 32 minutos, 8h32, 16 graus e meia temperatura. Bom dia pra você que tá conferindo com a gente o Baile da Jacuí. Depois do programa da Prefeitura do Lagoão, a gente volta, claro, porque o baile não pode parar. E atendendo pedidos, essa aqui não poderia faltar no nosso baile. É, esse foi também sugestão sua, né? Sugestão dos nossos ouvintes. E você também pode colaborar, deixa o seu recado, pede a sua música, lembrando que hoje o baile é gaúcho, tá? O baile é Galder, em homenagem a todos os gaúchos. Brasil, de bombacha!

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Mistério hoje, com os mais diversos estilos que vão rodar por aqui, inclusive com a sua sugestão. É isso aí, já tô colocando algumas sugestões aqui, já prontinhas para rodar. Diz aí para mim, qual a música gaúcha que não poderia faltar num baile gaúcho? É, dá a tua sugestão. E já aproveita e diz assim, eu quero participar do Pique da Jacuí para ganhar, concorrer a uma garrafa térmica das farmácias Ultramed Popular. Às 11h30 tem sorteio. 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Tá dado o recado. 13 minutos agora para as 9h13. Vamos lá, trazendo mais recados. Quem é que tá com a gente? Um abraço pro meu amigo Padre Gelso Bernardi. Ah, índio velho, mas até futebol de bombacha, né? Hoje eu tava escutando o programa e os caras disseram assim, mas esse índio velho aí é craque, tchê. Mas olha só, tchê. Esse homem não é fácil, esse homem de Deus. Um grande abraço lá pro nosso amigo Padre Gelso Bernardi, mandou uma fotografia aqui, tá bonito, índio velho, hein? Um abraço aí pro Padre Gelso, diretor da nossa rádio. E o futebol de bombacha é hoje, né? Será que é hoje o futebol de bombacha ou é amanhã? Eu sei dizer que o homem aí é goleador, hein? É goleador, eu acho que o Renato Gaúcho vai contratar esse rapaz aí pra dar uma melhorada no tricolor, né? E é hoje o futebol de bombacha. Muito bem, um grande abraço lá pro Padre Gelso, parabéns pelo trabalho, pela integração aí com a comunidade. O povo do Lagoão tem, a gente percebe um grande carinho aí pelo Padre Gelso, e certamente o Padre Gelso também tem um amor grande aí por essa comunidade, né? Onde está dedicando também a sua vida na missão de evangelizar. Isso é essa presença, né? Essa presença amiga, acolhedora da igreja lá no Lagoal. Certo? Um grande abraço, um quebra-costela bem chinchado, ia dizer o Galdério, né? Um abraço para minha amiga Claísa Turcato, ali do Campestre, também está ligada com a gente e deu uma sugestão, né? A música Querência Amada. Essa aqui não pode faltar. Não pode faltar na nossa programação. O que mais? Tem vários pedidos aqui, vamos lá, vamos atendendo. Quem deixou o recado para mim? Aqui é o Lauro do Tigre, né? E não pode faltar o Grupo Cordiona, o Bugre do Mato. Mas que tal, tem que achar essa música. Um abraço, Lauro, para toda a família Billig. Um ótimo final de semana para vocês. Também Gritos de Liberdade, essa não pode faltar no bailão, mas foi uma boa sugestão que a Loreni deu pra gente. Daqui a pouquinho tem essa, né, esse chamamé, né? Vento, cavalo, peão. Oh, coisa boa. Participando também do Pique da Jacuí. Ótimo. Não

pode faltar no bailão. Um abraço pra Lorene Follmer, lá da linha Cereja. E tomando um chimarrão, claro, não podia faltar, né? Num dia desses, um chimarrãozinho cai ainda melhor. Né? Melhor ainda, e um bolinho, né? Um bolinho de cenoura, de laranja. E de qualquer outra coisa também vai bem. A Beatriz Bibiano, lá do Arroio do Tigre, o esposo Alceu, pedindo a música Morena Faceira. Eu acho que essa também, Beatriz, não podia faltar, essa valsa. Essa valsa da Morena Faceira, quem canta é os Bilias. Vamos ver se encontramos aqui. Muito bom, bom dia. Hoje vamos ouvir a música do Xóter Laranjeira. Ah, essa aqui também é confirmada, muito confirmada. Um abraço da Dioclés Moura, aqui de Sobradinho, participando também do Pique da Jacuí. Vou trazendo agora duas, né? A primeira com os Serranos. Agora é o momento do bloco do shot. É, os Serranos e depois o shot Laranjeira. Bora! No pique da Jacuí, no bailão da Jacuí.

0: Então vamos ter festa hoje, né, moçada?
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1: Nove horas com 2 minutos, 9:02, 16 graus e meio de temperatura. Chegamos no show do intervalo. E sabe o que que a gente vai trazer hoje? Os clássicos da música gaúcha. É, e tem vários clássicos que estão na memória, estão no coração de todo gaúcho. Tem a música dançante, mas também tem aquela música para sentar, para escutar, para refletir. E ainda mais, abraçar esse Rio Grande com muito carinho, com muito amor. Quem está conosco, um abraço para minha amiga Marlene Enker Keller, aqui de Sobradinho, a Nilza Bulegon, feliz sábado lá de Santa Maria, a Eliane Bernardi também nos faz companhia, a Maria Aparecida Célia da Rosa, um grande abraço, Maria, também lá de Santa Maria, um abraço aos meus amigos lá de Arroio Grande, do distrito de Santa Maria, a Gilvia Trevisan, bom dia, Fernando, a todos nós um ótimo sábado. A Gessi, Isabel dos Santos, um ótimo sábado para todos nós. A Ieda Rissete Luca também nos faz companhia. Um abraço para minha amiga Marlene Becker, a família Becker, aí da linha Limberger, Arroio do Tigre. Bom dia para vocês. A Iracilda Frantz Paulos, também conosco. A Ivonilda Pereira Dias, Deus abençoe. A Denise Souza, bom dia, um ótimo sábado. Obrigado pela companhia de vocês também. Olha aí que legal. Um abraço lá para Erna Drackler, tomando um bom chimarrão na escuta lá em Arroio do Tigre. Vamos ver os demais recados que temos por aqui. Nosso amigo Ed, deixando o seu áudio.
2: Bom dia, Fernando Luiz, aqui é o Ed, no Horizonte, já que a gente já pediu a música não pode faltar, é Iguaria Campeira. Valeu, Piá, exatamente isso. Um abraço, a volta e meia. Já cheguei, Piá. Da família Alto também aqui, todos. Valeu.
1: Valeu, Ed, um grande abraço pra ti. Iguaria Campeira, isso mesmo, a Iguaria Campeira é confirmada nos bailes e festas por aí. Um abraço lá pro meu amigo Adilson Machado, da linha 4 Ibarama. É, pedindo o Fundo da Grota. Eu acho que essa também não pode faltar, né, Adilson, aí nos bailão, né? O Fundo da Grota. Que beleza! Que mais? Olha aqui que apareceu uma foto de um gauchito, de um gauchinho todo pilchado. Um abraço lá pra Solange. Pra Solange é o filho Arthur, né? Que tá partilhando um chimarrão. Olha, brigadão, Arthur, aí. É, partilhando um mate aí com o teu amigo. Um grande abraço pra toda a família. Desde cedinho. Quem está na sintonia conosco?
3: Bom dia, meu amigo Fernando Luiz. Tô sempre escutando o programa no sábado e eu queria ouvir uma música com som 7, qualquer uma, ou se não com os atuais. Tô sempre escutando no sábado.
1: Grande abraço, Iracema, pra ti e pra toda a família.
3: Incrível, bota aí o Gabriel no pique da Jacuí.
1: Com certeza, estão já participando, tomando um chimarrão. E vamos rodar uma bengaldéria aí pra vocês também. Lorivaldo também está conosco.
4: Bom dia, meu nome é Lorivaldo, aqui do bairro União, mais conhecido como Tio Lori. Não pode faltar no fandango gaúcho, é um bugio bem largado, tá bom? Quero participar do sorteio aí. Um ótimo abençoado final de semana para todos nós. Valeu.
1: Valeu, Tio Lori, um abraço para vocês aí, para os meus amigos aí do bairro União. É uma alegria poder estar com vocês nessa manhã de sábado, 9:05. Essa aqui não pode faltar, né? E é uma música clássica do Rio Grande do Sul. Vamos ver se você concorda comigo. Quem vai cantar? Querência Amada, Teixeirinha Filho.

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0: 9:18, 9:18, temperatura em 16,5 graus, permanece a temperatura, possibilidade de pancadas de chuva para este final de semana. Fernando Luiz e o baile da Jacuí, e a gente está no show do intervalo, trazendo só as clássicas gaúchas, e você vai gostar, certamente. Daqui a pouquinho tem mais um sucesso, um grande sucesso. Eu quero fazer um convite, né? Um convite para amanhã, né? Um convite para amanhã. Comunidade Evangélica João Batista da Vila Progresso convida para a festa de Ação de Graças, amanhã domingo, dia 20. 9:00 haverá culto gaúcho, 10:30 tradicional leilão de produtos coloniais, meio-dia delicioso almoço, né? Delicioso almoço, tem churrasco de carne de gado, galeto, porco na estufa, olha, tem até sopa de galinha caipira. Um cardápio muito especial por apenas R$ 60. R$ 60, é dia de almoçar lá na Progresso. Tarde dançante com o musical Recordes, estaremos por lá fazendo aquela festa e animando a galera. Um grande abraço a vocês da Vila Progresso e região. Amanhã todos os caminhos te levam para a Vila Progresso. Vamos lá, trazendo mais recados, sugestões de música. Estou na escuta do programa e gostaria de participar do sorteio. A Rosângela Puntel da Rosa. Alô, Rosângela, já está participando. Quem mais está na companhia? Esse colorado, né? O Adelar Machado, lá de Sapucaia, está pedindo uma música dos Serranos e oferece para a família lá da Serra Velha, lá para o Jardelino, a Alveli, do Rincão do Segredo. Um grande abraço para vocês, valeu! Adelar, um grande abraço, ótimo final de semana para você. Tem recado chegando aí também.
1: Bom dia, meu amigo Fernando, bom dia a todos os nossos ouvintes. Cenarista Fabrício, tomando um cevado chimarrão e na escuta da programação. Um abraço a todos os meus amigos, ouvintes desta emissora, também o meu querido povo lá da minha localidade de Bela Vista, a Jussara, o Neguinho do Barulho, todo esse pessoal aí que sempre está na companhia na 97.3, em especial meu pai, o Nico, conhecido lá na Bela Vista. Um abraço, meu amigo, e também que tenhamos um abençoado final de semana.
0: Valeu, um abraço, Fabrício, para toda a família. E a Jussara, que não apareceu ainda, hein, Fabrício? É, não apareceu, tia Jussara ainda. Não me mandou uma foto aí do chimarrão. Onde é que tu tá, Jussara? 9:20. Esse clássico aqui é bom demais. Quem canta? Leonardo.

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0: 9h32, 9h32, 17 graus é a temperatura em Sobradinho, tempo nublado, possibilidade de chuva para o nosso final de semana, especialmente para hoje. 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Vamos trazendo mais recados. Daqui a pouco tem mais clássicos da música gaúcha que você está conferindo hoje, o Baile Gaúcho.
1: Bom dia, professor. Aqui é o César. Eu quero a música Gaúcho Macho.
0: Gaúcho Macho, comigo é bala no bucho que o buraco é mais embaixo. Mas que tal? O César, nosso aluno de violão. E aí, quando é que vamos fazer umas aulinhas? É, tá na hora, né? Senão vamos esquecer tudo aquilo que a gente já aprendeu. Um abraço lá pro César, pro Isaac, também pro Anderson. Vamos ver se nessa semana aí a gente se reúne pra fazer um aulão, né? Um aulão de violão e de gaita. Um abraço lá pra Rosena de Albardão. Bom dia pra você. Também, meu amigo, quero homenagear o meu gaúcho velho, que é velho, que amanhã estará de aniversário, dia do gaúcho, completando 18 anos, o Alisson, o meu filho, te amo muito, é o que deseja o papai. Um abraço pro Alexandre Rodrigues, fazendo essa homenagem aí pro filhão, o Alisson, lá de Tapera. Bom dia, Tapera! Como é que estão vocês por aí? Tudo tranquilo? É uma alegria a gente poder estar aí com vocês nessa manhã de sábado. Muito bom. Obrigado, Alexandre. Esteja sempre à vontade aí para fazer as homenagens e para pedir as suas músicas, tá bom? A Rita de Ibarama, na escuta do programa, pede uma benga Udéria, tomando seu chimarrão, aproveitando a manhã do nosso sábado. A Cleusa Elesbão participa do Pique da Jacuí. Um abraço para vocês lá de Pinhalzinho Lagoão. Alô, Pinhalzinho! Rafael de Pinhal Grande pede música. Um grande abraço, Rafael, para você também. Quem está na sintonia, Márcia Silveira Greiner, de Pitingal Passa Sete. Também o Laudenir Greiner. O povo do Passa Sete está todo aqui participando do Pique da Jacuí. O Renan, a Márcia e o Laudenir. Quem mais? Quer ouvir uma música bem gaudéria e participar do Pique? É a Berenice Vargas da Silva aqui de Sobradinho. Valeu, Berenice. Um grande abraço. O Gilsemar, nosso colega, está pedindo o sucesso do Manotaço. É a sugestão. Valeu. Grande abraço, Gilsemar. Será que está de folga final de semana? Tô achando que está de folga no dia do gaúcho. Né? E ele disse que o Padre Gels está gastando a bola, né? Como assim gastando a bola? Gastando a sola da chuteira, fazendo gol lá no Lagoão. Coisa boa! Os tradicionais futebol de bombacha. Sempre ligado no programa, quero participar do Pique da Jacuí, a Cristina Brol, aqui de Sobradinho. Valeu, Cris! Vamos trazer mais uma super clássica. Essa aqui é muito clássica. Muito clássica gaúcha. 24 minutos para as 10. Será que é? Vamos conferir?

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0: Mas a festa tava boa, tinha até baile, né?
1: Hora certa, 12 minutos para as 10. 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
1: Doze minutos agora para as 10, 12 para as 10, 17 graus de temperatura, o show do intervalo hoje do baile da Jacuí, no estilo gaúcho, Che Galdério. E a gente vai trazendo as clássicas agora no show do intervalo, daqui a pouquinho tem mais uma. Que essa é muito clássica, muito clássica. Que mais? Mais recados chegando? Muitos, muitos, muitos, muitos. Quem está com a gente? Um abraço pro meu amigo Thiago da Copete. Tá pedindo o Grupo Rodeio, a voz do Rio Grande chegou. Um grande abraço, Thiago. Valeu pela tua companhia. Um ótimo final de semana. Bom dia, é o Leandro de Sobradinho. A música que não pode faltar é o Tio Mederico. E essa aqui foi a que abriu o programa, Leandro. Um grande abraço aí pra ti, tá participando. Leandro Ross, participando do Pique da Jacuí. Bom dia, Fernando, tudo certo? Aqui é a Gessi, da cidade de Vera Cruz. Pede a música do Porca Véia, uma vaneira de respeito. Vera Cruz e Santa Cruz na escuta, aquele abraço. Um ótimo final de semana pra você, Gessi, pra toda a família. O Rian Schneider, de Alto Socorro, Lagoão, e a música é o Perfil Gaúcho. E quem canta essa, índio velho? Quem será que canta essa música? Vai dizendo pra mim aí que eu vou encontrando. Que mais que a gente tem? Um abraço lá pro Luiz Carlos. Luiz Carlos, agorizado de Pinhal Grande. Saiu quinta-feira, né? Saiu quinta-feira, duelo de futebol de bombacha. Futebol de bombacha versus... futebol sem bombacha. Mas que tal essa gurizada lá de Pinhal Grande, hein? Que festa! Que festa na Semana Farroupilha! Um abraço pro meu amigo Chico e a Renate lá da Linha Tigre. Um grande abraço para vocês!

0: Grande abraço e um ótimo final de semana, um ótimo final de semana. Quem está na sintonia aqui com a gente?
1: Oi, aqui é a Evelyn, Boa Esperança, Novo Sol. Eu liguei para pedir homenagem pro meu genro, o Roberto, que está de aniversário amanhã. Ele mora aqui na Boa Esperança. Desejo a ele muita felicidade, muitos anos de vida e tudo de bom na vida dele. E aproveito para pedir homenagem também para meus filhos, meus netos, que são tudo para mim. Eu amo muito eles. Obrigado, com uma música bem bonita do programa. Abraço para o apresentador.
0: Valeu, um grande abraço, obrigado.
1: Oi, aqui é a Eva da linha Boa Esperança.
0: A Eva da linha Boa Esperança, Vale do Sol. Bom dia, um ótimo final de semana para vocês. Olha aí, a homenagem tá feita. Obrigado. A Inês Hermes, um abraço lá pro meu amigo Jorge, um feliz sábado para todos nós, um bom final de semana. Que mais que a gente tem por aqui? A Neliba Giotto, lindo programa, música Mate de Esperança. Olha, é verdade, essa aqui é boa. Essa daqui a pouquinho mais a gente vai ter que rodar. E quero concorrer uma térmica da farmácia Ultramed. É o sorteio do Pique da Jacuí. A Nelly Bagiotto da linha Quinca. Bom dia, linha Quinca. Aquele abraço pra vocês. E essa aqui não poderia faltar, né? De jeito nenhum. Oswaldir e Carlos Magrão.
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2: 10 horas, 2 minutos, 10 e 2, 17 graus é a temperatura amanhã do seu sábado e a gente tá junto, a gente tá te fazendo companhia, você faz companhia pra nós aí do outro lado e nós fizemos companhia pra você daqui. No carro, nos dando aquela carona, né, no caminhão, no trator, será que tem gente ouvindo nós aí no trator? Acho que não, né, hoje o pessoal tá mais por casa, né, fazendo trabalho mais interno, hoje é expediente interno, hoje só do pessoal, né, pra fugir da chuva. Que mais? Um abraço pra você que tá aí no trabalho, caprichando, é, trabalhado é sábado, muita gente trabalha no sábado aí, toca a ficha, de manhã, outros de tarde também. Até no domingo tem trabalho, tem serviço? Tem, né? Se tem serviço, a gente tem que agradecer e tocar ficha, né? Tocar ficha pra frente, que atrás vem gente. E pra você que tá aí numa boa, né? Descansando, tomando seu chimarrão, daqui a pouquinho vem música pra aqueles que estão tomando mate. Né? Tomando chimarrãozinho, já mandaram aí um recado pra nós. Um abraço lá pros meus amigos da linha Paleta, a família Dimmer. Alô, Darcy, alô, Lisônia. Um grande abraço pra vocês, um ótimo final de semana. Estão participando do sorteio também do Pique da Jacuí. Tá certo. Tá confirmado por aqui. Que mais? Tem mais participação? Um abraço aí pro Cauã Tom. Alô, Cauã. Um grande abraço para você. Um grande abraço para você e para toda a família que estão viajando. Foi buscar a Cordiona, né? Que foi pra concessionária a Cordiona fazer uma reforma, né? E tá voltando aí, tinindo a gaitita manhosa. Um abraço aí pro Cauã, nosso aluno de acordeon. Quem mais que está com a gente? Um abraço pra minha amiga Sandra Redim, lá da linha Quinca, né? Do bairro Quinca. É, uns chamam de bairro Quinca, outros de linha Quinca. O que, que será que é? Depende, né? Depende da altura ali, né? Se é mais próximo, já é bairro. E se é mais distante, né? Já é a linha Quinca. Um grande abraço para vocês que nos ouvem numa boa, toda a família Redim. Bora trazendo mais, muito mais. 10 horas com 4 minutos. 10 e 4, o que, que eu tenho aqui para trazer para vocês? Mais recados, né? Tem mais recados aqui. Quem é que tá pedindo os Bertucci, a loira casada? É o Adão de Queiroz, lá do Lagoão. Um abraço para ti, Adão. Daqui a pouquinho vamos conferir, então, os Bertucci. Que mais? Que mais que está conosco? É o Dorival, o famoso Sábia.
3: Dá um bom dia aí, o pessoal da Rádio Jacuí aí, manda uma música gaúcha bem gaudéria pra nós aqui, pro Olívio do Santo e pro João da Viola, da Barra de Ferro, pro tal... Ele quer o Rancho Capim Barreado, Gil de Fleito aí pro João aí, dizendo que é a música preferida dele, o João da Viola. Na hora dessa ele vai se apresentar na Rádio Jacuí, você, o João da Viola aí.
2: Valeu, um grande abraço pra vocês aí, pro João da Viola. Vamos lá pra você que tá tomando um chimarrão, essa música aqui também é um grande clássico que você vai gostar. Na voz de quem? Délcio Tavares.

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0: Festa boa demais, é o Bailão da Jacuí, hoje especial Baile Gaúcho, 17 graus, a temperatura 10:20, 10 horas 20 minutos. 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Bora trazendo mais pedidos, vamos ver quem é que tá com a gente na manhã desse sábado. A música Estampa do Rio Grande, um abraço lá pra Luana, o Oneide Ataeme, lá de Novo São Paulo, Agudo. Alô, Agudo, bom dia pra vocês, que bom que estamos aí numa boa, conferindo a programação da 97. Quem é que tá com a gente também?
1: Bem, né, o Rancho do Tio Nico, na Vila Toro, Vaz Casal, do Brasil pro mundo. Manda pra nós aqui na Vila Toro, Vaz Casal, todo o pessoal escutando a rádio aí. E a música aí com o Pelo Hortaça, sacudindo o Rio Grande, Nossa Senhora, pai, você te dá um bom problema. E um bom sábado pra nós, na paz de Deus, aquele abraço, irmão.
0: Che Galdério, valeu, um grande abraço pro nosso amigo. Quem mais está na sintonia aqui da 97.3? É o Delso Martinazzo, lá da Nova Boêmia, também agudo, pedindo uma do Gildo de Freita, né? Vamos ver se conseguimos aí uma do Gildo, ou de repente uma regravação, né? Uma regravação da música, de uma música do Gildo, né? Vamos trazer pra vocês. Um abraço lá pro meu amigo Rafael Vanzin. Rafael, que é historiador aí, né? Faz poesia, o rapaz é artista. A poesia sobre o Dia do Gaúcho. Um grande abraço, Rafael, para ti, pessoal lá de Cerro Preto. Johnny Vendrúsculo do Arroio do Tigre, pedindo música dos Monarca, tchê. Mas que coisa buena, música dos Monarca. Não pode faltar no Baile Gaúcho, de jeito nenhum. Não pode faltar o Portal Gaúcho, Tronco Velho Fandangueiro. É, quero participar do Pique da Jacuí, a Jaciane Demomi, de Ibarama. Um abraço para minha filha Alana e pro maridão, o Henrique. Um abraço para vocês aí, para a família Demomi, Portal Gaúcho e Tronco Velho Fandangueiro. Que achou? Vamos trazendo a primeira, que não pode faltar nos bailes, segundo a opinião do nosso amigo Neco Limberger, é essa aqui dos Monarcas.

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1: Dez horas 32 minutos, já passamos das 10h30, 17 graus e a temperatura em Sobradinho, o tempo é instável. Bom dia pra você, no trabalho, em casa, nos dando aquela carona, só dá Jacuí. Mais recados chegando por aqui, é o seu recado, vamos ver quem é que tá com a gente. Mas Baguri, toca uma vaneira bem pra nós. Bom dia, tchê. Quem tá na sintonia com a gente, quem será? Um abraço pra Andréia, curtindo o final de semana da Semana Farroupilha, né? Semana Farroupilha, uma coisa muito boa. Participando também do sorteio da garrafa térmica. Olha aí, todo mundo quer ganhar uma garrafa térmica pra tomar aí um chimarrãozinho, um cafezinho, um chazinho. Alô, Rangel de Barros Cassal, toca aí Castração a Pialo. Vai pra mim, pra minha esposa, essa aí não pode faltar nos bailão, né? Pra esposa Clara. E estão aí picando uma carne, né? E depois de picar a carne, espeta a carne, assa a carne, come a carne. E assim vai, né, compadre? Um abraço lá pro Rangel. Queremos participar do Pique da Jacuí, a Isabel Grígolo, Clairê, Eulita, Betina, olha, Fundo da Grota, tô devendo o Fundo da Grota aqui, daqui a pouquinho eu vou ter que rolar pra esse pessoal. É, Rosane Garcia participa do Pique da Jacuí, o Victor Eduardo Vargas também na sintonia. De São Leopoldo, um abraço a todos, a Natália Weber, alô São Léo, ótimo final de semana pra vocês. A Joyce Mara, desejando um ótimo final de semana, estamos na escuta aqui no Arroio do Tigre, queremos participar do Pique da Jacuí. A pedido, vamos lá agora trazendo esse chamamé, né? Gritos de Liberdade, 10h33.

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0: é sensacional.
1: 17 minutos, agora para as 11, 17 para as 11, 17 graus e meio a temperatura, é sensacional de verdade. O nosso programa especial Baile Gaúcho na Semana Farroupilha, porque amanhã é o Dia do Gaúcho e a gente quer homenagear todos os gaúchos e gaúchas e todas as querências. Pessoal tá pedindo mais uma aí do fundo da grota, é a Marizane, eu vou rodar o fundo da grota na próxima. É, na próxima agora eu vou trazer, tem bastante pedidos aí pro fundo da grota, mandar lá pros meus amigos Isaac e César, lá pro Anderson do Pitingal, a música então do fundo da grota, onde é que tá o fundo da grota, tá por aqui, né, cadê? Aparece, some, ah, apareceu. Vamos lá com mais recados. Bom dia, quem tá mandando recado é a Vilma de Paula, lá de Nova Palma. Alô, Quarta Colônia, quero participar do Pique da Jacuí e escutar a música do Rogério Magrão. Grande abraço para vocês lá de Nova Palma, obrigado pela sintonia. Quem mais está conosco?
2: Bom dia, aqui é Lorenilha, Rui de Sapo Lagoão. Quero pedir uma música para todos os gaúchos e os que não são gaúchos. Uma música bem bonita e quero concorrer ao Pique da Jacuí. Obrigado por ser atendido.
1: Tá certo, dona Loura, um grande abraço a todos os gaúchos e gaúchas. Valdecir Vaide de Nova Palma tá pedindo música com o Rangel Marques, um grande abraço, participa também do Pique da Jacuí. Quem tá numa boa aí também curtindo a programação é o nosso amigo Ivo Iegli, na memória do meu povo. Queremos participar do Pique da Jacuí. Valeu, um abraço para vocês aí. Continuem sempre, sempre na companhia. Coloca aí o Isaac e o Vitor, né? Essa gauchada, né? Os gauchinhos de plantão, tomando um chimarrão, né? Toda a família Grígolo Klein aí da Granja do Silêncio participando do Pique da Jacuí. E quem canta o perfil de gaúcho é o Miro Saldanha. Valeu, valeu, Jocelaine, o Rian. Né? Miro Saldanha, daqui a pouquinho mais a gente roda pra vocês. Porque agora tá chegando essa que é confirmada. 15 pras 11.

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0: 6 minutos agora para as 11, 6 para as 11, permanece 17 graus e meio a temperatura, tá por aí, tá na Jacuí, nós no bailão da Jacuí, hoje o baile gaúcho, em homenagem aos gaúchos e gaúchas deste nosso Rio Grande. 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Vamos trazendo mais recados, quem tá pedindo essa, é, solto das patas, mas que tal? É o Paulo Ricardo da Rosa de Sobradinho, quero participar do Pique da Jacuí, um ótimo dia do gaúcho para todos nós, valeu! Quem também está na nossa companhia e deixou recado?
1: Bom dia, comunicador da Rádio Jacuí, parabéns pelo seu programa, que é sucesso na região por aí, sabia? Aqui é Ademar Vargas, Sobradinho. Tudo bem? Gostaria de participar do Pique da Jacuí. Beleza? Um abraço para toda a região que encerra aí. Principalmente os ouvintes do seu programa. Certo? Um abraço.
0: Valeu, Ademar. Obrigado pela tua companhia sempre, sempre nos sábados de manhã, tomando o seu chimarrão aí com a esposa. Um ótimo final de semana. Um dia do gaúcho aí 100%. Ai, 100% é bueno, né?
2: Bom dia. Prazer de ser em arte. Seja muito doutor Dio Negro. Meus amigos, sem arte, tem com você da rádio, aquele abraço.
0: Valeu, aquele abraço. O que mais que eu tô devendo de som aqui? Tem bastante, né? Tem bastante música boa. Deixa eu ver essa aqui vai ser boa também, né? A gente rodou antes, deixa eu dar uma olhadinha aqui. Vou trazer o Gaúcho de Passo Fundo, né, tio? Eu acho que é o Oswaldir e Carlos Magrão, tô cantando o Gaúcho de Passo Fundo. Essa aqui também é confirmada, hein? É clássica essa música. 3 minutos para as 11.

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0: 11:17, já 11:17, 17 também é a temperatura, 17,5 graus, temperatura aqui em Sobradinho. Dá a impressão que o tempo tá bastante nublado, carregado, de repente uma chuva boa aí pra tarde, né? Ou ainda antes do meio-dia. Vamos conferir, vamos ficar atento. Daqui a pouquinho tem o sorteio do Pique da Jacuí, hein? Pro prêmio de hoje, o que que é? É uma garrafa térmica das farmácias Ultramed Popular. Fábio de Vargas, Campo de Sobradinho, quero participar do Pique e pedir uma música do Baitaca. Valeu, Fábio, um grande abraço pra ti. A gente rolou aí o Fundo da Grota. Nayane Raminelli, aqui do Gramado, estou na escuta, gostaria de participar do sorteio. Tá participando. O Adilson do Pinhal Santo Antônio, quero oferecer música para as filhas Valentina, Isadora, para a amiguinha Manu e a esposa Graciela. Coração remendado, mas que tal? Aguarda vocês da rádio para uma visita especial. Ah, muito bem, né? Olha aí que legal. Um grande abraço, né? Um grande abraço para vocês aí, Pinhal Santo Antônio. Que mais que temos por aqui? Quem é que tá com a gente?
1: Fala, Luiz Fernando, tudo bem? Aqui é o Darlan, que Serra Vai para Sétimo. Larguei para nós uma música bem gaúcha aí, bagulada. E queria participar também do Pique da Jacuí ali, ó.
0: Valeu, Darlan, um grande abraço para ti, um bom final de semana, tá participando. A Tainara Vitória Enques, lá da Serra Velha, também participa do Pique da Jacuí para levar uma térmica. A Idalina Durigon Goulart, aqui pelo Pinhal Grande, está chuviscando e quero participar do Pique da Jacuí. Um abraço, Idalina, para toda a família, para você. Quem tá partilhando um chimarrão é a Solange. Solange, bom dia. Vai um mate. Eu já tava com a garganta aqui seca já, Solange. Ainda bem que tu te lembrou de mim. Tá faltando o João. Opa, não, é tá faltando, mas tá faltando João Luiz Correia. Agora sim, entendi aqui a mensagem. Ah, esse locutor. Um abraço, Solange, tudo de bom. A Doril de Kessler, estamos na escuta e oferece uma música para nós, uma Bengaldéria, um ótimo final de semana. Para quem pediu, essa é Bengaldéria, gaúcho da fronteira. Para você que é gaúcho daqueles bem macho.

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0: sensacional.
1: 11 horas 32 minutos, 11:32, 17 graus e meio de temperatura. E quem será que vai levar uma garrafa térmica das farmácias Ultramed Popular? Já fizemos o sorteio e a sortuda é ela, a sortuda de hoje é aqui de Sobradinho. Ela de Sobradinho que sempre, sempre participa conosco todos os sábados e participa do Pique da Jacuí e hoje foi o dia de ganhar. Parabéns, Andréia Leges, aqui de Sobradinho, aí do bairro Maieron. Sempre ligadinha com a gente, acaba de levar uma garrafa térmica das farmácias Ultramed Popular, a Andréia Leges, aqui de Sobradinho. Valeu, Andréia, um grande abraço a você, também ao Samuel, também as filhas, tudo, tudo de bom pra ti. Obrigado pela participação. E os demais, não fiquem tristes não, porque semana que vem tem mais. Semana que vem tem mais sorteio do Pique da Jacuí e você não vai deixar de participar. 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Vamos lá com mais pedidos. Pessoal lá da Serra Velha pedindo a Morena dos Olhos Verdes. Muitos pedidos. E a gente agradece por todas as sugestões, né? Infelizmente, precisaríamos do dia inteiro aqui para rodar todos os pedidos. Um grande abraço aí também para Marta Carnope, lá de Aparecida Tunas. Bom dia, um ótimo sábado para vocês. A Sidônia Racor Maciel, o pessoal também tá pedindo música. Música e oferece pra sogra. Oferecendo pra sogra. Que aconteceu com a sogra? É a nova música aí, né? A nova música do Henrique Feliz e Amigos. Bom dia, estamos na escuta, a Diele e o Miguel, a Maria Clara lá do Arroio do Tigre. Bom dia pra vocês. Um ótimo sábado, a Jossandra da Rosa de Campo de Sobradinho. Pede música e participa do sorteio, a música da programação, uma bem gaudéria. Bom dia, aqui é Leoni Ian, de linha São Roque, participando, obrigado pela sintonia. O Jefferson Mengel da Silva também está com a gente na manhã do sábado. O José Antônio Puntel pedindo com os Monarcas, né? O vento. Ah, isso, coisa bonita. Que a gente reservou pra agora? Portal Gaúcho, Tranco Velho Fandangueiro, 24 pro meio-dia.
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8: Então vamos ter festa hoje, né, moçada?
9: 18 minutos agora para o meio-dia, 18 para o meio-dia. Sempre tem festa na Jacuí FM, especialmente nos sábados de manhã. 17 graus e meio a temperatura. 17 para o meio-dia. Vamos lá com os últimos toques e retoques aqui da programação. 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Vamos lá, atendendo mais, divulgando os recados, né? O Mário Moon, lá do Agudo, também tá na nossa companhia. Um abraço. Também vai para quem? Deixa eu ver aqui. A Maria Capelletti, aqui do bairro Rio Branco. Também, olha aí, um abraço lá para minha amiga Maria Fantoni. Olha que foto linda aí, né? Do Arthur, né? 5 aninhos, né? A Raíssa, os netos, a Raíssa e o Arthur. Ele tem 5 aninhos. Um grande abraço. Tomando um chimarrãozinho, que beleza. Um abraço, meu amigo Narciso. Tomando algo diferenciado, né? Isso é água que o passarinho não bebe, hein, Narciso? Vai com calma aí. Pode dar muito apetite aí pro meio-dia. Que mais que a gente tem por aqui? O Gustavo Grelman, da Linha dos Pomeranos. Bom dia, Linha dos Pomeranos. Também um abraço pro Joel, tá em nossa companhia. É o pessoal lá do Lagoão. É, o Marciano Silva, aqui do centro de Sobradinho, acompanhando o programa. Valeu, Marciano, um grande abraço para você. Também a Ivanete Michel, lá do Passa Sete, nos deixou recado. É, vamos ver quem mais, o Adão de Queiroz. A Daiane da Silveira, lá da Lagoa Bonita também, o nosso abraço. os amigos, o Pietro, né? O Pietro, um grande abraço aí pro Pietro Acenil da Paz, Paz da Senhora, né? Ou da Fontoura, né? É Acenil da Paz da Fontoura, muito bem. A Elaine Greiner lá do Pitingal também nos acompanha. Que mais? O Elton Greiner, né? O açougueiro de plantão, mas que tal? Também um abraço vai para Aline Macedo, gostaria de participar do sorteio, vai para o esposo Fábio. E vocês viram que são muitos pedidos. O Lucemar Gonçalves, lá da Travessa Carnop, também a Maria Helena, todo mundo que participou da nossa programação, a gente agradece de coração. E fazer o quê, né? Chegou a hora!

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Fique na programação da 97, que a semana passe rápido para a gente poder se encontrar na semana que vem, no sábado que vem de novo. Tem Fernando Luiz e o Bailão da Jacuí, das 7 ao meio-dia. Aquele grande abraço aos gaúchos e gaúchas, parabéns, parabéns, felicidades, tudo de bom para todos nós. 13 para o meio-dia, em seguida manchetes, noticiário. Grande abraço, até sábado que vem.

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2: 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Cassis prepara lançamento do Natal Premiado 2026. Segunda etapa da Taça Cidade Sobradinho de Futsal, categorias de base, está em andamento neste sábado. Operação da Brigada Militar e Juizado da Infância combate exploração sexual de crianças e adolescentes em Sobradinho. Leilão virtual terá veículos recolhidos em Sobradinho e outros municípios do Vale do Rio Pardo. E Prefeitura de Arroio do Tigre abre inscrições para o processo seletivo com 8 oportunidades. 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Noticiário logo após ao horário político eleitoral.
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11: Tempo instável predomina para Sobradinho e para a região à medida que o sábado ocorre. Nuvens carregadas vão atuar no decorrer do dia com previsão de chuva a qualquer hora. Chamando a atenção que em alguns momentos essa chuva pode apertar de intensidade. Não tenha chance de alguns temporais, mas isso é mais ao oeste do estado. Até pode, é bom a gente ficar atento. Mas o que eu mais quero chamar a atenção para hoje é a questão do volume de chuva. Em alguns momentos ela aperta de intensidade. Atenção em relação a isso. No domingo tem condições de chuva mais na madrugada, no máximo ali nas primeiras horas da manhã, vai parar, a nebulosidade vai diminuir ao longo do 20 de setembro, o sol vai aparecer, tem um tempo mais seco boa parte do dia, quanto mais perto do meio-dia para tarde, mais o sol aparece e até aquece, a temperatura acaba subindo. Mas é uma trégua, porque chove ainda na segunda-feira, pelo menos em alguns momentos pancadas, isoladamente com alguns temporais. Atenção em relação ao volume de chuva, especialmente hoje. Abraço a todos, informações do tempo da Metsul, Leandro Puchowski.
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1: Exploração sexual de crianças e adolescentes é alvo de operação da Brigada Militar e Juizado da Infância em Sobradinho. Sobradinho. A ONG Au Au Miau está fazendo um apelo à comunidade para encontrar novos lares para cães que atualmente estão sob os cuidados da entidade. A defensora Anália Ramon Silva explica que precisará deixar, até dezembro, a casa onde mantém os animais devido ao alto custo para continuar no imóvel. Por isso, a prioridade neste momento é encontrar famílias que tenham condições de oferecer espaço, cuidados e segurança aos cães. A Anália destaca que os animais são, em sua maioria, resgatados e que cada adoção precisa ser responsável, levando em consideração o comportamento e as condições do novo ambiente. A ONG também precisa de apoio da comunidade para manter os animais. As principais necessidades são ração e materiais de limpeza. Segundo a Anália, mesmo pequenas contribuições de R$ 5 ou R$ 10 ajudam a entidade a manter as compras junto às casas agropecuárias. Outra forma de colaborar é através do brechó da ONG. Neste momento estão sendo solicitadas principalmente roupas de verão, como vestidos em bom estado que possam ser comercializados. Os recursos das vendas são destinados à manutenção das atividades e aos cuidados com os animais. A Anália afirma que pretende continuar dando suporte à equipe do Au Au Miau, mesmo após a mudança de residência, prevista para o próximo ano. Quem puder oferecer um lar para um dos cães ou colaborar com a ONG, pode procurar a Au Au Miau para obter informações sobre adoção e doações.
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1: Varsóvia. A Polônia iniciou neste sábado a operação prevista de aviação militar para proteger seu espaço aéreo diante de novos ataques russos contra a Ucrânia. O exército polonês colocou sistemas terrestres de defesa aérea e de reconhecimento por radar em estado de prontidão. A medida foi adotada em meio a ataques russos contra o território ucraniano. A Polônia, que faz parte da Organização do Tratado do Atlântico Norte, a OTAN, já havia mobilizado aeronaves militares e elevado o nível de prontidão de seus sistemas de defesa em episódios anteriores de ataques russos próximos à sua fronteira. Segundo o Comando Operacional das Forças Armadas Polonesas, a mobilização teve caráter preventivo e foi destinada a garantir a segurança do espaço aéreo do país. As forças militares permaneceram em condições de responder a eventuais ameaças. A operação foi encerrada ainda neste sábado e, de acordo com o exército polonês, os sistemas terrestres de defesa aérea e de reconhecimento por radar retornaram às atividades operacionais regulares. As autoridades também informaram que não houve violação do espaço aéreo da Polônia durante o período de alerta. Brasília. O governo do presidente Lula estuda utilizar recursos públicos para comprar dívidas antigas de consumidores que permanecem nas carteiras dos bancos e têm baixa probabilidade de recuperação. A proposta está sendo analisada após uma parcela relevante dos acordos realizados no novo Desenrola e que volta a apresentar inadimplência. A ideia em discussão prevê que a União adquira os créditos considerados de difícil recuperação com descontos elevados que podem chegar a 95% do valor original. Depois da compra, os débitos poderiam ser considerados quitados de acordo com o modelo que está sendo estudado pelo governo. A proposta ainda não foi formalizada. O objetivo seria retirar dos balanços das instituições financeiras dívidas antigas que hoje dificultam a concessão de novos empréstimos e, ao mesmo tempo, permitir que consumidores negativados voltem a ter acesso ao mercado de crédito. A operação poderá envolver a empresa gestora de ativos estatal que atua na administração de recursos de créditos considerados problemáticos. Brasília. O ministro Gilmar Mendes do STF decidiu ontem reconhecer a validade do decreto que permite o reajuste para os benefícios do programa Bolsa Família. Mendes atendeu ao pedido da Advocacia Geral da União. Para o ministro, o reajuste não afronta as regras eleitorais e representa medida legal para atualizar o piso familiar do programa. A Advocacia Geral da União pediu ao STF o reconhecimento da legalidade do decreto. O reajuste foi anunciado nesta quinta-feira pelo governo federal. O benefício pago pelo programa Bolsa Família será reajustado em 15% a partir de 1º de outubro. O valor mínimo do benefício ficará em R$ 691,00. Já o valor médio pago chegará a R$ 777,00. Na petição enviada ao Supremo, a AGU sustenta que o reajuste também está de acordo com a legislação eleitoral e não representa benefício novo. Brasília. O Banco Central anunciou mudanças no regulamento do PIX para ampliar funcionalidades, reforçar a segurança e aperfeiçoar a participação de instituições no sistema. Entre as principais novidades está a autorização para que o PIX automático seja usado em contas salários a partir de julho do ano que vem. O Banco Central também regulamentou a chamada cobrança híbrida, que reúne boleto, QR Code e PIX no mesmo documento. A finalidade é evitar pagamentos indevidos ou em duplicidade. As regras passam a valer em fevereiro do ano que vem. A regulamentação prevê também a possibilidade de dispensar a participação obrigatória de instituições com mais de 500 mil contas ativas, quando o perfil de clientes ou o modelo de negócio não justificar o acesso à infraestrutura do PIX. Brasília. A primeira turma do STF rejeitou por unanimidade o recurso do ex-deputado Eduardo Bolsonaro contra a condenação a 4 anos e 2 meses de prisão no processo do tarifaço. O placar de votação foi de 4-0. Os votos foram proferidos pelos ministros Flávio Dino, Cristiano Zanin e Carmen Lúcia, além do relator Alexandre de Moraes. O julgamento virtual no caso começou na semana passada e foi finalizado ontem. Em junho deste ano, Eduardo Bolsonaro foi condenado pelo crime de coação no curso do processo. Por unanimidade, o colegiado concordou com a acusação apresentada pela Procuradoria-Geral da República e entendeu que há provas para concluir que o ex-deputado articulou o tarifaço dos Estados Unidos contra as exportações brasileiras para tentar evitar a condenação de seu pai, o ex-presidente Jair Bolsonaro, no processo da trama golpista, segundo o STF. Brasília. Medicamentos da classe dos agonistas do receptor GLP-1, popularmente conhecido como canetas emagrecedoras, serão distribuídos via o Sistema Único de Saúde, o SUS, para pacientes com obesidade. A oferta, de acordo com o Ministério da Saúde, será feita com base em estudos e na definição de um protocolo clínico. Em nota, a pasta avaliou como positivos os primeiros resultados observados em pacientes com obesidade do Grupo Hospitalar Conceição da Rede Pública de Porto Alegre, que foram selecionados desde junho para fazer uso da semaglutida, um dos principais ativos das canetas emagrecedoras. Dentre as situações avaliadas pelo estudo estão pacientes na fila para cirurgia bariátrica. A proposta é entender se o uso da medicação é capaz de controlar o quadro de obesidade de forma que a cirurgia não se faça mais necessária. necessária. Outras questões analisadas sobre a redução de problemas cardíacos e de reincidência também no câncer de mama.
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1: Lagoão. A administração municipal, por meio da Secretaria da Saúde, promoveu uma confraternização para celebrar a conquista do selo ouro Amigos da Vacina. Reconhecimento pelo trabalho da equipe de saúde na promoção da imunização e do cuidado com a população. O encontro também contou com uma homenagem à servidora Verinha, que encerra sua trajetória profissional e inicia uma nova etapa com a aposentadoria. A administração de Lagoão agradeceu pelos anos de dedicação ao serviço público e desejou saúde e felicidades na nova fase. Sobradinho. A imagem de Maria, Mãe do Redentor, estará em Sobradinho amanhã para um momento especial de fé e devoção junto à comunidade. A programação contará com missa às 9 horas na Igreja Matriz Nossa Senhora dos Navegantes. A imagem está percorrendo paróquias e comunidades como preparação para a 32ª Romaria Diocesana Maria, Mãe do Redentor, que será realizada no dia 18 de outubro. A celebração em Sobradinho será uma oportunidade para os fiéis se reunirem em oração e renovarem a fé, fortalecendo a preparação para a Romaria Diocesana de Cachoeira do Sul. Sobradinho. Um leilão virtual do Detran será realizado na próxima quarta-feira, às 10 horas, com 858 itens recolhidos em centros de remoção e depósito, incluindo o de Sobradinho. O evento terá transmissão ao vivo pelo site da Leiloeira, pestanaleilões.com.br, e contará com motos, carros e sucatas. Além de Sobradinho, os lotes estão distribuídos nos municípios de Venâncio Aires, Santa Cruz, Vera Cruz, Rio Pardo, Candelária, Butiá, Cachoeira e Pantano Grande. Ao todo, estarão disponíveis 243 veículos conservados que podem voltar à circulação e serão destinados a pessoas físicas, além de 100 lotes de sucatas, reunindo 615 veículos, exclusivos para empresas credenciadas como centros de desmanche de veículos. Entre os veículos estão um Hyundai i30 2013-2014 com lance inicial de R$ 700,00 e uma Mercedes-Benz Sprinter 2000 a partir de R$ 4.700. Os interessados devem realizar o cadastro no site da Leiloeira com pelo menos 24 horas de antecedência. A visitação dos lotes poderá ser feita nos 4 dias úteis anteriores ao leilão, das 9 às 17 horas. O Detran alerta ainda para golpes envolvendo falsos leilões e orienta que os pagamentos dos arremates sejam feitos exclusivamente por guia de arrecadação, não sendo recomendados PIX ou transferências para contas de terceiros. Lagoa Bonita. O andamento dos serviços públicos e as principais demandas das secretarias municipais estiveram entre os assuntos tratados em uma reunião realizada ontem em Lagoa Bonita. O encontro reuniu o prefeito Luizinho Fagundes, o vice Sidney Bach, os secretários municipais. Durante a reunião foram avaliadas as ações que estão em andamento no município e definidos encaminhamentos para as próximas atividades. A organização dos trabalhos também levou em conta o período de férias do prefeito. Luizinho estará de férias entre os dias 21 e 25 de setembro. Nesse período, Sidney Bach assumirá a condução do Poder Executivo, acompanhando o trabalho das secretarias e a continuidade dos serviços públicos. Estrela Velha. Estão abertas as inscrições para o curso de inseminação artificial de bovinos destinado a produtores e trabalhadores do meio rural que buscam a qualificação e o conhecimento voltado ao melhoramento genético e à produtividade dos rebanhos. A capacitação será realizada de 28 de setembro a 2 de outubro, com atividades práticas e orientações técnicas sobre a utilização da inseminação artificial na reprodução de bovinos. As inscrições devem ser feitas junto à Secretaria da Agricultura de Estrela Velha. As vagas são limitadas. O curso é promovido pela Secretaria da Agricultura em parceria com o Senar, Sindicato Rural de Salto do Jacuí, Extensão Estrela Velha e também a Emater. Sobradinho. A programação da Semana Farroupilha segue hoje e amanhã em municípios da região com atividades que valorizam a cultura e as tradições gaúchas. Em Lagoão, a 44ª Ronda Crioula do CTG Porteira da Amizade prossegue neste sábado, quando teve a troca de posteiros, almoço, mateada, vaca parada, palestras sobre a história da vaca parada, futebol de bombacha à tarde e bocha campeira. À noite haverá jantar, apresentações dos grupos de dança do CTG e das meninas e baile com estilo gaúcho. Amanhã, a programação também terá troca de posteiros, missa crioula, almoço, desfile farroupilha, apresentação das prendas da Assis e baile de encerramento com estilo gaúcho. Às 18 horas ocorre a extinção da chama crioula e o encerramento oficial da Semana Farroupilha. Em segredo, o CTG Candeeiro Serrano realiza hoje, às 17h15, missa crioula. Às 20 horas será servido jantar, seguido de apresentação do grupo Arte Rodas e baile com a banda Triativa. Amanhã haverá almoço festivo e às 15 horas a extinção da chama crioula. Em Sobradinho, CTG Galpão da Estância encerra a programação amanhã. As atividades começam às 9 horas da manhã com missa crioula na Praça 13 de Dezembro. Ao meio-dia, almoço e às 19 horas ocorre a extinção da chama crioula. Em Arroio do Tigre, amanhã será marcado o domingo pelo desfile cívico em homenagem ao Dia do Gaúcho. A programação também contará com missa crioula, almoço festivo, encontro das invernadas, inauguração do monumento em homenagem aos sócios fundadores e o encerramento da Semana Farroupilha com a extinção da chama crioula. Já em Lagoa Bonita, o domingo será dedicado ao Dia da Família Gaúcha, no Parque de Eventos. A programação inicia às 10 horas com recepção e oficinas voltadas à cultura gaúcha. Ao meio-dia também será servido almoço com costelão na brasa, cuca, saladas e acompanhamentos. O valor é de R$ 50,00 para adultos e R$ 25,00 para crianças de 8 a 12 anos. A partir das 13 horas haverá apresentações dos alunos das escolas municipais e, na sequência, animação com Robson e Matheus. A entrada no evento é livre. 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E o dólar fechou em alta ontem com um avanço de 0,11%, cotado a 5,14. Com resultado, acumulou na semana positivamente 0,37%. No mês, uma queda de 0,69%. E no ano, o dólar acumula uma queda de 6,28%. Já o Ibovespa, o principal índice da Bolsa Brasileira, teve uma queda de 0,41% e chegou aos 185.229 pontos. Com isso, teve uma queda na semana de 1,06%. Um acumulado positivamente no mês de 4,40% e no ano um acumulado de 14,96% positivo. Na área agrícola, a Cotrião comercializou a soja a R$ 140,00 o saco. O milho 60, o trigo PH 78 acima R$ 72,00 e o preço do arroz em casca R$ 75,00. Conforme as cotações de matéria, o feijão, o saco de 60 quilos vale R$ 186,10. No mercado de carnes, o preço médio do quilo do boi vivo é de R$ 12,44, a vaca R$ 11,22, o búfalo R$ 10,12, o cordeiro R$ 14,86 e o suíno R$ 5,27. Já o preço médio para o litro de leite pago ao produtor no Rio Grande do Sul, segundo o Conselheite, é de R$ 2,65.
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1: Arroio do Tigre. A administração está com inscrições abertas para o processo seletivo simplificado destinado à formação de cadastro reserva. São oportunidades para auxiliar de saúde bucal, borracheiro, fonoaudiólogo, merendeira, monitor de escola, professor de anos iniciais, professor de geografia e secretário de escola. As inscrições podem ser feitas de 21 a 25 de setembro, das 8 às 11h30 e das 13 às 17 horas na Secretaria da Administração, localizada no segundo piso do Centro Administrativo. A inscrição é gratuita.

0: horas semanais. A inscrição deve ser realizada exclusivamente por meio eletrônico com envio da documentação exigida em formato PDF. O prazo para envio das inscrições segue até o dia 28 de setembro. Mais informações estão disponíveis no edital, no site da Prefeitura de Sobradinho, na aba Editais. 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O Brasileirão prossegue neste final de semana com os jogos da 28ª rodada. O Internacional vai enfrentar o São Paulo hoje às 9 da noite no Morumbi, em São Paulo. O Grêmio recebe o Palmeiras amanhã às 11 da manhã na Arena, em Porto Alegre. Após 27 rodadas, a situação da dupla Grenal é preocupante na tabela. O Grêmio está na 16ª posição com 28 pontos, uma posição acima da zona de rebaixamento. Já o Internacional está na 18ª posição com 28 pontos dentro da zona de rebaixamento. No futsal, a Associação Esportiva Sobradinho volta à quadra hoje na primeira partida da fase quartas de final do Estadual da Liga Gaúcha Série C. Na ocasião, vai até São Marcos para enfrentar a Associação São Marcos logo mais a partir das 20 horas. Este jogo será transmitido pela TV Web Bola na Rede através do YouTube, em parceria com a Rádio Sobradinho. O jogo da volta será dia 26 em Sobradinho. Em Arroio do Tigre, o Camangangue, 25 de julho, entra em quadra amanhã às 18 horas para enfrentar o CFM Águia de Miraguaí, em jogo de volta da semifinal da Série Ouro da Liga Sul Rio-Grandense de Futsal. No jogo de ida, a equipe de Arroio do Tigre venceu por 6-3, e um resultado positivo amanhã coloca a equipe na final da competição. Por outro lado, as rádios Sobradinho e Jacuí transmitem hoje à noite as finais do torneio de bochas categoria A simples da cancha do Clóvis Limberger em Pedra Lisa Segredo. Os jogos já iniciam agora a partir das 13 horas, porém as finais serão à noite. A premiação será em dinheiro e troféus.
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0: Sobradinho. O lançamento oficial da campanha Natal Premiado Cassis 2026 será no dia 25 de setembro, às 9 horas, na sede da Cassis, em Sobradinho. A campanha será apresentada oficialmente aos associados e marca o início de mais uma ação da entidade para valorizar o comércio local e estimular as compras no município durante o período de Natal. Durante o evento serão apresentados os detalhes da campanha e realizada a entrega dos materiais aos associados, que poderão conhecer as ações preparadas para esta edição. Um dos destaques será a exposição das motos, que fazem parte da premiação, tornando o lançamento ainda mais especial. A iniciativa busca envolver os consumidores e fortalecer a participação do comércio de Sobradinho nas ações de final de ano, movimentando as empresas e contribuindo para um período natalino de maior integração entre lojistas e comunidade. Lagoa Bonita. A Secretaria da Saúde e Desenvolvimento Humano promove na próxima quarta-feira a Caminhada pela Vida, em alusão ao Setembro Amarelo, uma campanha que é voltada à valorização da vida, à prevenção do suicídio e também à promoção da saúde mental. A atividade terá início às 13h30, com saída em frente ao posto de saúde e o percurso até a Praça das Águas. A iniciativa busca reunir a comunidade em um momento de reflexão, acolhimento e integração, reforçando a importância do cuidado com a saúde mental e o fortalecimento das redes de apoio. A programação pretende mobilizar os moradores para a importância da prevenção e o diálogo sobre a saúde mental.

0: fortalecendo a conscientização e o cuidado coletivo. A expectativa é que a comunidade participe da atividade e ajude a ampliar essa mensagem de valorização da vida. Sobradinho. Agentes da Delegacia de Polícia cumpriram ontem o mandado de recaptura contra um homem de 30 anos que estava foragido do sistema penitenciário. A ação ocorreu no bairro União, aqui em Sobradinho. A operação foi coordenada pela delegada Graciela Foreste Chagas. Um homem foi localizado pelos policiais e, após o cumprimento do mandado, passou pelos procedimentos legais e foi conduzido novamente ao sistema prisional. Conforme a Polícia Civil, ele possui antecedentes por furto em duas ocasiões, ameaça também em duas ocorrências, posse de entorpecentes e lesão corporal em duas oportunidades.
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0: Sobradinho. A segunda etapa da Taça Cidade Sobradinho de Futsal, categorias de base, está em andamento neste sábado no Ginásio Leone das Lázari, no bairro Mairon, reunindo 25 equipes nas categorias sub-13, 15 e 17. A primeira etapa com equipes do sub-7, sub-9 e sub-11 foi disputada no último domingo, dia 3, reunindo 22 equipes. Com isso, a competição envolve 47 equipes nas categorias de sub-7 até o sub-17. O evento é uma promoção do Departamento de Esportes da Prefeitura de Sobradinho, coordenado pelo diretor Milton Sete. Conforme ele, também estão abertas as inscrições para o Campeonato Municipal de Futebol de Campo nas categorias sub-11, 13, 15 e 17. As inscrições são gratuitas e podem ser feitas até o dia 7 de outubro pelo 519-9797-9257. Os jogos serão disputados no estádio Tiradentes, no bairro Baixada, a partir do dia 19 de outubro. Além disso, está sendo preparado também o retorno do Campeonato Municipal de Futebol de Campo Varziano, com partidas nos dias 11, 18 e 25 de outubro e também aos domingos de novembro. A competição terá critérios para garantir a participação de atletas com vínculo comprovado com Sobradinho. O Departamento de Esportes da Prefeitura de Sobradinho organiza ainda outras atividades, como caminhada na natureza, bocha, xadrez, gincana, Copa Verão, Interbairros e Corrida Rústica, além de planejar eventos esportivos para as comemorações do centenário de Sobradinho em 2027. Segundo Milton Sete, ele destaca que o objetivo é incentivar a prática esportiva e promover a integração entre os participantes. Santa Cruz. A primeira vara criminal de Santa Cruz condenou 9 pessoas por tráfico de drogas e associação para o tráfico. A decisão é de primeiro grau e ainda cabe recurso. Segundo a investigação, o grupo teria movimentado cerca de 8 milhões de reais por meio de depósitos, transferências e PIX. Durante as buscas, foram apreendidos dinheiro, veículos, joias e relógios. Entre os valores encontrados estão R$ 27 mil reais em dinheiro, localizados após um pacote ser arremessado pela janela de uma residência durante a ação policial. A justiça também determinou a perda de 4 veículos, entre eles 3 carros e uma motocicleta. Se a decisão for mantida após o fim dos recursos, os veículos poderão ser destinados às Forças de Segurança de Santa Cruz. Segundo a sentença, o grupo mantinha um ponto de venda de drogas, com divisão de tarefas, controle de caixa e um monitoramento para alertar sobre a aproximação da polícia.
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0: Sobradinho. E a partir de hoje, candidatos que disputam as eleições não poderão ser presos ou detidos, exceto em situações de flagrante delito. A medida está prevista no Código Eleitoral e entra em vigor 15 dias antes do primeiro turno, marcado para 4 de outubro. A restrição vale para todos os candidatos registrados na Justiça Eleitoral, independentemente do cargo em disputa. A garantia permanece em vigor até 48 horas após o encerramento da votação. Conforme a legislação, a regra busca proteger o exercício da candidatura durante o período eleitoral, evitando que prisões ou detenções interfiram na disputa. A proteção, no entanto, não é absoluta. Candidatos poderão ser presos caso sejam flagrados cometendo crimes. Nas eleições este ano, os brasileiros irão às urnas para escolher o presidente da República, governadores, senadores, deputados federais, estaduais e distritais. A legislação também estabelece restrições à prisão de eleitores. Neste caso, a medida começa a valer em 29 de setembro, 5 dias antes da votação do primeiro turno, e segue até o dia 6 de outubro. Durante esse período, eleitores só poderão ser presos em flagrante delito em cumprimento de sentença criminal condenatória por crime inafiançável ou por desrespeito a salvo-conduto. As datas e as regras estão previstas no artigo 236 do Código Eleitoral e também no calendário oficial do Tribunal Superior Eleitoral.
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0: 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O Instituto Nacional de Meteorologia, o IMET, emitiu 4 alertas para chuva entre hoje e amanhã. Para este sábado, a chuva ganha força em boa parte do Rio Grande do Sul. 2 alertas estão em vigor até o meio-dia de domingo. O alerta laranja abrange áreas do Noroeste, Missões e Norte, além de trechos do Centro e da Serra. Já o alerta amarelo de chuva abrange uma área maior, incluindo praticamente toda a metade norte do estado e também pontos do sul e da campanha. Amanhã, 2 novos alertas permanecem ativos. O laranja quase cobre todo o território gaúcho, com exceção do extremo sul. As condições previstas são de chuva entre 30 e 100 milímetros e ventos. Para o extremo norte do estado, na divisa com Santa Catarina, também há um alerta amarelo, com previsão de chuva entre 20 e 50 milímetros, ventos de até 60 km por hora e a possibilidade de granizo isolado. Em Sobradinho, a temperatura mínima registrada hoje foi de 13 graus e 7 décimos, segundo a estação meteorológica do IMET instalada no Parque da Feijão. A máxima hoje pode chegar aos 20 graus. Nas últimas horas, o acumulado de chuva foi pouco em Sobradinho, 3 milímetros, conforme a medição pluviométrica de Iedugassen no bairro Veracruz. Neste momento, na quadra Altos da Matriz, em Sobradinho, a temperatura é de 18 graus e meio e a umidade relativa do ar está em 88%.
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0: 1:02. 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A última notícia, Sobradinho. Na noite desta sexta-feira, a Brigada Militar liderou uma operação integrada de fiscalização em bares e estabelecimentos noturnos no município de Sobradinho, em conjunto com o Poder Judiciário. A força-tarefa teve como objetivo principal combater e prevenir a exploração sexual de crianças e adolescentes na região, além de reprimir outros ilícitos. O capitão Daniel Canosa entrevista a reportagem das rádios Sobradinho e Jacuí, que acompanhou a operação, destacou que a ofensiva da Brigada Militar foi motivada por denúncias apontando que menores de idade estariam sendo vítimas de exploração sexual nesses locais. A ação percorreu praticamente todas as casas noturnas de Sobradinho. Durante as vistorias, as guarnições não flagraram nenhuma situação de exploração sexual infantil. Contudo, a operação resultou na apreensão de uma pequena quantidade de maconha que estava de posse de uma mulher. Conforme destacou o capitão Canosa, além da averiguação do tráfico e posse de entorpecentes, as equipes policiais aproveitaram a mobilização para coibir outras práticas criminosas, como o porte ilegal de armas de fogo e a perturbação do sossego público causada por som alto. A integração com o Poder Judiciário foi fundamental para o êxito da operação. Conforme a chefe do cartório do Juizado da Infância e da Juventude, Ana Paula Scheuermann, o juizado integra a força-tarefa para reforçar a fiscalização da portaria JJ01/2018. Essa portaria estabelece normas rígidas de frequência de menores em estabelecimentos de funcionamento noturno. Bailes, festas e eventos similares nos 6 municípios que compõem a comarca de Sobradinho. A fiscalização conjunta buscou garantir o cumprimento dessas regras, fiscalizando horários de permanência e a estrita proibição do consumo de bebidas alcoólicas por jovens. A força-tarefa mobilizou efetivos da Brigada Militar de Sobradinho, Ibarama, Lagoão, Passa Sete e Lagoa Bonita, que operaram de forma conjunta com os representantes do Poder Judiciário. Conforme salientou o comandante da operação, essa atuação integrada dá mais peso à fiscalização da comarca, demonstrando à sociedade o compromisso das instituições com a repressão de ilícitos e a manutenção da ordem pública. 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
5: Fiuza. Opa, estamos chegando a partir de agora aqui na programação da Jacuí FM para apresentar mais um Sabadão na Jacuí, com as melhores músicas, com a melhor programação feita especialmente para você. Embarque e vem junto comigo nessa tarde especial de sábado, 19, gente. Já é 19 de setembro. Amanhã é o nosso dia, o dia do gaúcho.
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5: Temperatura em 18 graus, 7 décimos, 88% é a umidade relativa do ar. Então, meu convidado, a partir de agora, a mandar tua mensagem, a pedir a tua música preferida, a me ajudar a programar esse programa de sábado, hein? 513-742-1090 é o telefone para tua ligação, para teu pedido musical, para te programar, me ajudar aqui a deixar esse sábado ainda melhor, tá bom? 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Essa é a programação do Sabadão que a gente vai começando a partir de agora. Vai pedindo a tua preferida que eu quero atender o teu recado, hein? Quero te mandar um abração e conta pra mim já o que que tu tá fazendo essa tarde, hein? 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Vamos lá, vamos começar com Rainha.
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5: 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Um abraço para vocês, valeu pela audiência, valeu pela companhia, tá bom? Vamos lá, tem mensagem por aqui, boa tarde. É o Nildo da Coab, Arroio do Tigre. Queria pedir uma música da banda Alma Nova, Anjo Bom. Mandar para toda a mulherada solteira, vocês aí da rádio. E para meu filho Alisson e o Alessandro. Aquele abraço, chovendo aqui no Tigre. Valeu meu amigo, um abraço para o senhor aí, valeu pela companhia, valeu pela audiência, tá bom Nildo? Valeu pela companhia. Bom, lá vamos abrindo esse bloco com o sucesso do Indústria.

Salve, salve, queridos amigos da Jacuí FM. Aqui quem fala é Rogério Magrão e banda. A gente tá aqui com o Marlon, tocando todas pra vocês. É o sabadão da Jacuí, dale!

0: Tá aí o sucesso do Magrão por aqui na Jacuí, essa malvada, hein? 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

0: 5 minutinhos faltando para as 2, seguimos por aqui com a nossa programação do Sabadão. Alô, Padrinho Lair, sintonizado com a gente na Rua do Tigre. Um abraço, Padrinho. Valeu pela companhia, mandou um abraço aí pessoal da Cotrial, né? Para os colegas aí, pedir uma top. Já, já vou trazer uma do Corpo e Alma para vocês, tá bom? Um abraço, valeu a turma da Cotrial. Aí no Arroio do Tigre, pessoal, sempre sintonizado com a gente por aqui, tá bom? 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Vamos lá, mais recado por aqui. Muitas mensagens. Que bom de tua audiência, tua companhia, teu carinho por aqui, né? Vamos lá. Alô, boa tarde, Marlon. Tudo bem? Tudo jóia por aí na escuta do seu programa e vindo fazer um pedido. Ontem, dia 18, foi aniversário do meu pai, o Miro. Senhor José Valdomiro da Rosa. Pedindo uma música gaúcha, né? Valeu, obrigado, minha amiga Velcinara, grande Velcinara aí, minha colega também na Prefeitura Municipal, né? Trabalha lá na EMEI, isso, né? Atendendo muito bem sempre as crianças com muito carinho aí. E faz homenagem pro seu pai, seu Miro. Um abraço pra ele, então. Tudo é bom. Vamos colocar os parabéns especial pra ele, então, pro seu Miro?
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0: Tá aí, parabéns, seu Miro, tudo é bom. Voltamos por aqui, então, um abraço também pra Paula. Alô, Paula, Paulinha Rebin, sintonizada com a gente, mandando um abraço especial pra Leila, que amanhã vai estar de aniversário e vai pagar a festa no Dia da Família Gaúcha, lá no Parque de Eventos de Lagoa Bonita, hein? Leila, saúde, paz, realizações, tudo é bom na tua vida, que Deus te abençoe muito, tá bom? Esse é o voto da Paulinha e de todos os colegas, todos os amigos. Paulinha pediu uma do Rogério Magrão. Vamos trazer mais uma depois então, tá bom, Paulinho? Um abraço pra ti, valeu pela audiência, valeu pela companhia. Daqui a pouco eu vou fazer, depois das duas, fazer um bloco de gaúcha então pro seu Miro, tá bom? Agora eu vou trazendo Corpo e Alma assim, ó. Três vícios, depois tem os atuais. Se fica aí.

Alô galera, tudo bem? Aqui é o Fernandinho da banda Os Atuais. Eu tô passando aqui pra dizer pra vocês que nós estamos ligadinhos no Sabadão na Jacuí do querido amigo Marlon Fiuza, aí da rádio Jacuí FM, a máquina. E claro, nós da banda Os Atuais fazemos parte dessa programação. Um forte abraço dos reis do baile, Os Atuais.

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2:14, 2:14, 18 graus, 5 décimos a temperatura, 88% é a umidade relativa do ar. Seguimos por aqui com o nosso sabadão, estou aguardando tua participação por aqui, hein? Um abraço aí, pessoal que está sintonizado com a gente. Seu Anildo Zimão, no Rio do Tigre, valeu, seu Anildo, valeu pela audiência, valeu pela companhia, Sheila também. Boa tarde, é o Cleiton da Bela Vista, coloca uma de São Marino, pintou uma paixão para curtir. Valeu, Cleiton, um abraço para ti, valeu pela audiência, vamos programando por aqui, tá bom? Quem mais por aqui sintonizado com a gente, pessoal aí trabalhando? Estão trabalhando aí, estão sintonizados com a gente na programação do Sabadão, hein? Um abraço aí, pessoal. Quem que mandou essa mensagem? Vamos conferindo. O Marciano Bernardo. Alô, Marciano. Um abraço para ti. Valeu pela audiência, valeu pela companhia aqui no Sabadão, hein? Boa tarde, Jussara Rosman. Tô na escuta. Manda uma música que está na programação, Lagoa Bonita. Valeu, Jussara. Um abraço para ti. Valeu pela companhia, tá bom? Jussara, esqueci teu pendrive. Na semana que vem eu venho e trago, tá bom? Rosena Correia ligada com a gente. Alô, Rosena. Valeu pela audiência. Valeu pela companhia aqui na programação do Sabadão, tá? Um abraço pra ti, pra família aí. Obrigado pela companhia, tá bom? Quem mais tá com a gente aqui no Sabadão? 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Vamos lá, pessoal, aí. Alô, Velcinara. Velcinara pediu uma gaúcha. Vou trazer um bloquinho de gaúcho, tá bom? Já amanhã, já que é nosso dia, dia do gaúcho, vamos fazer um bloco de gaúcho aqui pra vocês. Os quatro Galdério por aqui, Floriano Acordeona. Depois tem o Bacudo, Nossa Vaneira e a Iguaria Campeira. Boa tarde pra você. Pra ti que tá tomando chimarrão, essa aqui com chimarrão vai cair melhor ainda, hein?

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De volta por aqui nos estúdios da 97, na quadra Altos da Matriz, em Sobradinho, hein? Sabadão ao vivo pra você. 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Trabalhamos com festas e eventos. E os parabéns especial para a Sueli, que esteve de aniversário também, né, Sueli? Um abraço para ti, saúde, paz, realizações e coisas boas para ti e para tua vida, tá bom? Um abração, Sueli, aí, ó, sócia e proprietária também, né? Do restaurante Lancheria União. Recebe o carinho do esposo ao seu, de toda a equipe aí do restaurante e de todos os amigos, tá bom, Sueli? Um abraço especial para ti. Vou trazer a Ana Castela nesse bloco, depois eu vou trazer os atuais, que eu sei que a Sueli gosta demais.

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28: Sabadão na Jacuí, a melhor programação do seu rádio, a melhor programação do FM. Antes, vamos atualizar a hora certa com a Ventão aqui no Sabadão. Até remoto, viu? Vamos na hora certa com a Ventão. Agora, 3 horas, 4 minutinhos. 3 e 4.
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28: Três horas, 4 minutinhos, nesse sabadão 19 de setembro, hein? Véspera de feriado, mas o que que adianta um feriado num domingo, né? Pra mim não me adianta nada. Deus o livre que o chefe não escuta. 18 graus e meio, cravado aí a temperatura, em 89%. É a umidade relativa do ar. 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Vai mandando tua mensagem, vai mandando teu pedido por aqui que a gente vai te atendendo, tá bom? Alô, Renata. Renata é Albardão, valeu pela audiência, valeu pela companhia. Alô, Gustavo Grelman. Gustavo Grelman em linha dos Pomeranos, pedindo a música Casinha no Monte com São Marino. Boa, Gustavo, essa aí vamos recordar, tá bom? Um abraço pra ti, valeu pela audiência. E no próximo domingo tem aquela domingueira aí pertinho, Gustavo. Com certeza a gente vai estar por lá conferindo indústria musical ao vivo, hein? O Henrique ligado com a gente pedindo Nave Som, é sério? Vamos programar nas bandas pra ti então, tá bom, Henrique? Valeu pela audiência, valeu pela companhia. Vou começar o bloco assim, ó, com Antônio Gabriel. Essa aqui é pra te refletir, tá bom?
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19: 3:25, 3:25, seguimos com o nosso Sabadão aqui na Jacuí. Alô, Gustavo Grauman. Gustavo Grauman, sintonizado com a gente, além dos Palmeiranos Agudo, pediu e está conferindo São Marino e o Sucesso. Essa aqui é para recordar, é top demais, hein? Casinha no Monte.
20: Só já é

Salve, salve, queridos amigos da Jacuí FM. Aqui quem fala é Rogério Magrão e banda. A gente tá aqui com o Marlon, tocando todas pra vocês. É o sabadão da Jacuí, dale!

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8: Dezenove minutinhos faltando para as quatro, seguimos com o nosso sabadão aqui na Jacuí. 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Boa tarde, amigo Marlon, Eliane Fátima Gorres do Segredo, estou na sintonia desse excelente programa. Um abraço para minha família e todos vocês das duas rádios do coração. Abençoado final de semana para todos nós. Valeu, valeu, minha amiga Eliane, um abraço para ti, valeu pela audiência. Vamos com mais som? Vamos com Panda!
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1: Bora, João Gustavo!
2: Vai, Murilo!

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6: Quatro minutinhos faltando para as quatro e o nosso sabadão segue por aqui. 18 graus, 6 décimos a temperatura, 89% é a umidade relativa do ar. É impressão minha ou a temperatura está aumentando? Se eu não me engano, desde o começo do programa estava 18,5, agora é 18,6. Ou será que eu caduquei aqui? Vamos lá, vai mandando tua mensagem, vai pedindo a tua preferida, me diz aonde que tu tá na audiência no sabadão, que eu quero te mandar um recado, quero te mandar um abraço, tá bom? 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Vamos lá, sem muita conversa e música na prosa, que é o que importa é a música, né? Vamos trazer Marcos Bellucci, Pena que você namora.

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0: Muito bem, olá meus amigos, muito boa tarde pra você. Estamos chegando a partir de agora com mais um programa Tops do Bailão. Pra você na tarde deste sábado, 19 de setembro de 2026. Muito boa tarde para você que está sintonizado com a gente. Por aqui nós vamos juntos até as 8 horas curtindo o melhor do bailão. É o melhor do bailão, o melhor das bandas a partir de agora para você. 5 horas 6 minutos, a temperatura 18 graus 5 décimos, 89% é a umidade relativa do ar. E a gente vai assim então nesta sintonia, nesta alegria, nessa diversão pra você, né? Sábado então, final de semana, você que está aproveitando, curtindo, descansando. Aquele abraço especial a todos vocês. E você que está trabalhando também, né? Bom trabalho pra você aí. Pessoal dos supermercados, postos de gasolina, né? Os frentistas, nossos amigos caminhoneiros. Enfim, todo mundo que nos faz companhia por aqui. O nosso muito obrigado. E é claro, né? Agradecemos também aos nossos patrocinadores, nossos parceiros, grandes empresas que acreditam nesse espaço e estão aqui com a gente. 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Muito obrigado pela sintonia aí. Nossos amigos da JL Embalagens lá em Estrela Velha nos fazendo companhia. Gostei das pantufas que aparece do lado lá, ó, rosinha. Um abração pra vocês, aquele abraço apertado, bom final de semana. Simbora, vamos começar o nosso programa de hoje ao som. Pra recordar, banda Luz do Luar, nos vocais ainda Maurício Lima.
1: Bora lá, galera.
0: Simbora. Simbora, que o bailão tá começando na 97. Aumenta o volume do rádio que é sucesso pra você.

0: Música URC, Menina Linda, do DVD Bailão Jovem Guarda. Também teve San Marino e, para começar o nosso programa, a banda Luz do Luar. 5:18, intervalo. Aguenta aí que a gente já volta com mais bailão.
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0: Simbora, simbora, meu povo! É as tops do bailão pra vocês neste sábado com chuva, né? Sábado chuvoso. Chuva calma, né? Pro sabadão, pra descansar, é bom. Vamos por aqui com as tops do bailão, agora destacando a parceria que está por conta da Mergen Max Telecom, o melhor sinal de internet da região Centro-Serra pra você, com certeza é com a Mergen Max. 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Maravilha, vamos seguindo por aqui, aproveitando e mandando um abraço especial, né, a todos os nossos amigos anunciantes, né, pessoal da JL Embalagens, o Juliano, a Luciara, a Sofia, nossos amigos da Estrela Velha, pessoal da Mergen Max também, o Carlos e toda a família, ao Max Ney também, toda a família, nossos amigos parceiros aqui no programa As Tops do Bailão. Vamos seguindo por aqui, deixa eu ver quem está deixando o recado. Boa tarde, Jocelaine da Serra Velha. Queria ouvir a música Camisa Manchada do São Francisco. Claro, Jocelaine. Vamos trazendo o teu pedido musical já já na sequência. Boa tarde, Fátima Limberger e o Antônio de Oliveira de Linherval. Querem ouvir a música Horizonte Azul? Boa tarde, o programa está sensacional, só sucessos. Como é bom ouvir uma rádio que só roda música boa. Aqui a rádio tá ligada na 97 desde as 5 horas da manhã. É a Solange e o filho Arthur. Um grande abraço a você, Solange, ao teu filho Arthur, toda a família de vocês aí. Muito obrigado pelo carinho aqui com a 97, tá bom? Um grande abraço e vamos trazendo uma música já já na sequência especial a você. Quem também está sintonizado com a gente aí, ó, o seu Olaci, nosso patrão aqui no Grupo São Pedro. Olaci, a Romildo, Carlos. Em especial também a todos os colaboradores do Grupo São Pedro que estão sintonizados com a gente na tarde deste sabadão. Aquele abraço bem apertado e obrigado pela sintonia. 5 horas 26 minutos, bora pro bailão, bora São Francisco, assim ó, temperatura 18 graus, 5 décimos.

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4: embora com as tops do bailão pra você neste sabadão 19 de setembro de 2026. Temperatura 18 graus, 4 décimos, 89% a umidade relativa do ar. Segue a chuva aqui em Sobradinho. E aí na sua região, como é que tá? Tá chovendo? E aí, Gelci, tá chovendo aí em Ibarama? Um abração aí, nosso amigo Gelci, pessoal lá na Cerro Preto, Ibarama, Elisiane, Manuela. Na sintonia, que maravilha, um abração pra vocês e muito obrigado pela companhia aqui no nosso programa, tá bom? Já vamos trazendo aquelas que tu gosta, aquelas que eu sei que tu gosta de ouvir, tá bom, Gelci? Muito bem, o seu Olaci mandou mensagem, estão retornando de Lagoão, né? Estavam lá no Lagoão. Por lá, um abraço ao seu Olaci, a dona Romilda, bom retorno, então. E falando em Lagoão, né, um abraço lá, aquele povo tradicionalista, né? A Semana Farroupilha acontecendo lá em Lagoão. Ontem à noite, show com o Grupo Cordiona, né, o grupo do saudoso Porca Véia. E tava lotado o CTG. A gente acompanhou pelas redes sociais, o colega Josiano Dornelles estava por lá. Tava lotado, né? Que maravilha! Um dos municípios que honram a tradição gaúcha. É o povo de Lagoão. Um abraço lá ao prefeito Nélio, a todo o pessoal lá de Lagoão.

0: Vamos por aqui seguindo, destacando mais recados, participação através do nosso WhatsApp. Fala, Vini, tudo certo? Boa tarde.
1: E aí, meu amigo Almir, tudo certo?
0: Tudo tranquilo?
1: Estamos indo destino a Gravataí.
0: Oh, que maravilha.
1: Passando por Candelária, nesse momento chuva. Não forte, mas chovendo. Se possível aí, não sei se pode, durante o teu programa aí, rodar um Amado Batista para nós curtir durante a viagem. Em homenagem ao meu sogro Dirceu aí, que nos deixou no dia de hoje. Muito obrigado.
0: Valeu, valeu, Vinícius. Um grande abraço. Não vou poder rodar Amado Batista, mas vou rodar uma dos atuais. E os atuais regravaram. É a vida cor-de-rosa, né? É, tem gravação também no estilo do Amado Batista. Vamos trazendo os atuais. Vida cor-de-rosa. Boa tarde, Rangel de Barros Cassal, tudo bom? Tamo aí escutando o programa e preparando uma carninha pra assar amanhã. O grupo, deixa eu ver aqui, o grupo Lobo Guará Trilheiros, pessoal lá de Barros Cassal. Se faz presente na trilha dos amigos em segredo. Aí estamos presente lá amanhã. Que maravilha, um abraço aí ao nosso amigo Rangel. E em especial a todos do grupo Lobo Guará. É, os trilheiros do Lobo Guará, então, que amanhã vão estar em segredo. É isso, né, Rangel? Vão estar fazendo trilha aqui em segredo. Que maravilha, um abraço pra vocês, então. Boa trilha, né? Adrenalina pura. Mais recados por aqui, mensagem de áudio, boa tarde.
2: Oi, boa tarde, meu amigo Almir.
0: Oi, Terezinha.
2: Angélica de Lindas Pedras Agudas, quero deixar um alô para toda a minha família, principalmente para a filha Tainara, minha netinha Ágata Gabriele Pribe, o meu genro Valtair Pribe, que estão aqui em casa de visita, para o meu filho Ederson, com a nora Janice, os netos Jonathan e Tailã, a filha Taciara, com o namorado dela, o Arthur. E para a filha Itamara, com a minha netinha Emily, o Gênio Giovanni, os gremistas, vocês da rádio, estou aqui na escuta do programa, estou comendo uma pipoca e tomando um chimarrão.
0: Mas coisa boa, hein?
2: E queria ouvir a música, pode ser com Banda Alma Nova, já que está chovendo, a chuva lembra você.
0: Muito bem.
2: Obrigado por ter dito. Boa tarde.
0: Boa tarde, Terezinha. Claro. Aproveitando a chuva, né? A chuvinha, comendo uma pipoca, tomando aquele chimarrão. É isso aí, a carne tô preparando pra nós comer hoje. Aí tomar uma cervejinha em casa. Tô com a minha filha Kathleen, minha esposa Clara. E amanhã estamos indo para o segredo, no Carlos Foster. Tá certo, então. Tá certo, valeu, valeu nosso amigo Rangel lá em Barros Cassal, já tá no brilho a moto, hein? Tá certo, amanhã ela não vai ficar brilhosa assim, amanhã vai estar puro barro, né? E essa chuvinha pra formar um barro, mas o trilheiro gosta, vai dizer que não, né? Um abraço pra vocês então, muito obrigado pela sintonia, já vamos trazendo o teu pedido musical. Uma especial pra vocês, tá bom? Especial lá aos nossos amigos trilheiros Lobo Guará. Essa em especial vai lá pro nosso amigo Gelci no Cerro Preto, que está nos fazendo companhia. E essa aqui eu sei que ele gosta, ó.

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Boa tarde, você que nos acompanha neste final de tarde de sábado, na hora da Ave Maria. Nesse sábado, queremos rezar pelos enfermos, pelos doentes, pessoas amigas ou parentes que estão nos hospitais, em leitos de recuperação ou nas suas casas e necessitam de cuidado, de amor e de atenção. Que Nossa Senhora da Saúde interceda por cada um deles. O anjo do Senhor anunciou a Maria e ela concebeu do Espírito Santo. Ave Maria, cheia de graça, o Senhor é convosco. Bendita sois vós entre as mulheres, e bendito é o fruto do vosso ventre, Jesus. Santa Maria, Mãe de Deus, rogai por nós, pecadores, agora e na hora de nossa morte. Amém. Eis a serva do Senhor. Faça-se em mim, segundo a vossa palavra. Ave Maria, cheia de graça, o Senhor é convosco. Bendita sois vós entre as mulheres, e bendito é o fruto do vosso ventre, Jesus. Santa Maria, Mãe de Deus, rogai por nós, pecadores, agora e na hora de nossa morte. Amém. E o Verbo divino se encarnou e habitou no meio de nós. Ave Maria, cheia de graça, o Senhor é convosco. Bendita sois vós entre as mulheres, e bendito é o fruto do vosso ventre, Jesus. Santa Maria, Mãe de Deus, rogai por nós, pecadores, agora e na hora de nossa morte. Amém. Rogai por nós, Santa Mãe de Deus, para que sejamos dignos das promessas de Cristo. Oremos, concluindo o Ângelus. Esta oração do final de tarde. Infundi, Senhor, como vos pedimos, a vossa graça nas nossas almas, para que nós, que pela anunciação do anjo, conhecemos a encarnação de Cristo, vosso Filho, pela sua paixão e morte na cruz, sejamos conduzidos à glória da ressurreição. Por nosso Senhor Jesus Cristo, vosso Filho, que é Deus convosco na unidade do Espírito Santo. Tenha você um ótimo final de tarde, um bom descanso e que Maria interceda por ti. Em nome do Pai, do Filho e do Espírito Santo.

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12: Muito bem, 6 horas 12 minutos, a temperatura 18 graus 5 décimos, 89% a umidade relativa do ar. Vamos seguindo por aqui então, as tops do bailão pra você. 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

0: Seguimos por aqui então, mensagens através do nosso WhatsApp. Boa tarde, meu amigo Almir. Eliane Fátima Gomes de Segredo, na sintonia do programa. Mandando um abraço para a família e para todos o pessoal aqui da rádio. Música dos atuais, lindo demais para esquecer. Tá certo, Eliane, um abraço para você, um abraço aí para toda a tua família, pro Tiagão. É, obrigado pela sintonia, tá bom? Nosso amigo Carijó, lá em Lagoão, tudo certo, né, Carijó? Ligou para nós aqui, tá ligadaço com a gente, quer ouvir Terceira Dimensão, Voo para Santa Catarina. Bora, vamos lá, vamos navegar, passear, né, com o pessoal do Terceira Dimensão, então. Voo para Santa Catarina chegando já já na sequência. Vamos seguindo então, trazendo mais sucesso, é a nossa amiga Eliane. Ontem nós servimos no Segredo, né, Eliane? Tava ela lá, Angélica, pessoal lá do da Serrinha do Pinhal, né? Em São Valentim. E tava a Eliane também por lá no Segredo. 6 horas 16 minutos já, né? A hora passa voando. Vamos por aqui trazendo mais sucesso então na programação, assim, ó.
1: Vamos pra Santa Catarina!
0: Simbora! É um bailão. Simbora, senhores!

0: banda Catedral, Cara Metade, pra gente recordar na 97. Seis horas 25 minutos, intervalo e a gente já volta.
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0: Maravilha! 6 horas de 29 minutos. A temperatura 18 graus 3 décimos. 90% a umidade relativa do ar. 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Vamos seguindo por aqui, deixa eu ver recados. Oi, tudo bem? Gostaria de pedir uma música oferecendo para o meu pai e para minha mãe, Clara, e para o Rangel de Barros Cassal. É a Kathleen! Nossos amigos lá em Barros Cassal sintonizados com a gente, Som 7. Vamos programando uma do Som 7 para a gente curtir na programação. Mais recados, boa tarde.
1: Boa tarde, aqui é o Fernando, aqui do Alto Serra.
0: Fernando, tudo certo?
1: Queria pedir a música Mississippi, oferecer para todo mundo que está na escuta. Cumprimentar a mensagem ali, nós estávamos adubando até começar a chuva, adubemos na chuva um pouco. Tá bom, descansar, né?
0: Mas tá certo, tem que descansar. Tem que fazer, um pouco. Né? É verdade.
1: Tem que perder trabalhar.
0: Tá valeu, certo. Um abraço. Valeu, Fernando. Só vou ficar devendo Mississippi, eu já rodei há pouco tempo, mas vou trazendo um outro sucesso dos atuais pra você, tá bom? Ou se você quer pedir outra dos atuais ou outra música, só mandar mensagem aqui. Tá certo, valeu. Bom descanso agora. Boa noite, Almir, tudo bom? A Fernanda, o Matheus e a Gabi na escuta, curtindo essa chuvinha boa. E os bolo frito? Mas pra uma chuvinha assim, sábado à tarde, uns bolo frito e um chimarrão é pra ficar top, né? Um abraço pra vocês, Fernanda, Matheus e a Gabi. Nossos amigos lá em Arroio do Tigre. Adilson Machado, da linha 4 Ibarama, quer ouvir a música do San Marino. Rosena em Albardão. Boa noite, Rosena. Muito obrigado pela sintonia também de você. Nossos amigos lá em Albardão, Rio Pardo. Som 7, toalha molhada.

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13: Maravilha, vamos por aqui com as tops do bailão. Sabadão, 19 de setembro de 2026. Mandando um abraço especial agora também à nossa amiga Beatriz Pavanato, no bairro Rio Branco. Boa noite, Almir. Quero pedir a música Cuida de Mim, com Nino Paza. Se não puder, pode ser qualquer outra, oferecer para o Samuel e para vocês aí da rádio. Um abraço, Beatriz. Deixa eu ver se eu encontro essa por aqui, daí eu trago na sequência já já para você, tá bom? Tops do Bailão, com vocês até as 8 horas, lembrando que você pode participar com a gente. 3742-1090, você pode mandar o seu recado no nosso WhatsApp, ou então você pode ligar também, né? Pô, liga pra nós se você

0: Estamos por aqui trazendo o sucesso do San Marino pra gente curtir, oferecendo em especial lá pro nosso amigo Adilson, né? Nosso amigo Adilson Machado, da linha 4 Ibarama. Por aqui chegando mais recados, mensagem de áudio. Boa noite!
1: Boa tarde, Amir. Tudo legalzão, hein, meu galo?
0: Tudo certo.
1: Pô, larga uma valsa aí, cara. Bagualado, assim, pra mim, pra minha mulher, pro meu genro, pra minha filha, minha pitoquinha ali. Ah, e daí diz aí pra Daniela que as sementinhas ali que ela pediu ali tá reservada pra ela, tá, cara?
0: Tá certo, Darlan. Valeu pela sintonia. Amanhã acho que nós vamos pra esses lados, nós passemos aí, tá bom? Valeu, valeu pela sintonia. Já, já tá chegando as tuas valsas. Vamos por aqui destacando mais recados. Joel de Cerro, Cerro do Papagaio, em Barros Cassal, acho que é, né? Vidro de perfume, claro, claro. Joel, já vamos trazendo aí pra vocês. Sucesso do JM. E Barros Cassal, tá certo? Um abraço aí pra vocês, bom final de semana. Mais um recado por aqui, boa noite.
2: Oi, boa noite.
0: Ô, Luiz.
2: Meu Luiz, eu desejo Rodrigues aqui do Pitingão e Raimundinho.
0: Aham.
2: Eu pedi uma música do programa aí. Eu falei que minha filha era em Candelária. Obrigado por atender.
0: Tá certo, Luiz! Nosso grande amigo Luiz na linha Heimerdinger, ali em Passa Sete, né? Vamos trazendo um especial, então, já já pra você. Antes, San Marino, pra gente curtir A Dama e o Vagabundo.

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4: Simbora, simbora, meu povo. Agora 7:06. Temperatura 18 graus, 1 décimo, 90% a umidade relativa do ar. 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

Maravilha, deixa eu ver por aqui, quem mais deixando o recado? Boa noite, meu amigo Almir, a programação está top. Manda um alô pra nós, pro meu filho Emanuel, pra Carla e pra todos que estão na escuta. A música pode ser do Adson e Alana, e com Corpo e Alma, Vida de Luxo, Marcelo Miller, lá do Sítio Baixo. Valeu, Marcelão, um grande abraço pra você, pra toda a tua família aí. Vamos programando já já Vida de Luxo na programação. Também está sintonizados com a gente lá em segredo, a nossa amiga Rosane. Ela quer ouvir mais uma do JM, oferecendo para todos os seus filhos. Muito bem, Rosane, um abraço para você, muito obrigado pela sintonia. Vamos programando mais um sucesso do JM na programação. Mais recados, o João na linha Quinca. Tudo certo, João? Muito obrigado pela sintonia. Sete horas, 9 minutos. Vamos de JM, então. A princesa e o pobretão, assim, ó.

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1: Muito bem, 7 horas 23 minutos e o nosso roteiro social está acontecendo, né? As finais do torneio de bochas categoria A simples da Cancha Limberger em Pedra Lisa. Também logo mais jantar dançante, a inauguração da imagem da Nega da Noite na comunidade Santo Antônio de Campo de Sobradinho, Passa 7. A animação fica por conta da banda Novo Sentido. E amanhã, festa em Linha Salete e Ibarama e às 14 horas, domingueira com animação da banda Destaque Nacional. Esse é o nosso roteiro social para o nosso final de semana.
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1: 7 horas, 26 minutos.
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4: É isso mesmo, As Tops do Bailão pra você, agora que são 7 horas 26 minutos. A gente vai prosseguindo por aqui. 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Vamos seguindo por aqui, chegando mais recados, mais mensagens. Nosso amigo Anildo Ziman, sintonizado com a gente. Um abraço, Anildo! Boa noite, aqui é a Vanessa. Queria uma música do Corpo e Alma, mando pros meus filhos. Sou de Gramado dos Francos. Um abraço, Vanessa. Muito obrigado pela sintonia. E vamos programando com certeza mais um sucesso do Corpo e Alma por aqui. Mais recados através do nosso WhatsApp, deixa eu ver. Boa noite, estou na escuta aqui na linha Quinca. É o recado do nosso amigo Cleiton Capelletti. Quem foi o ganhador do pique? Deixa eu ver aqui. Ah, foi Andréia Leges, de Sobradinho, a ganhadora contemplada no pique da Jacuí desta semana. E pra semana que vem, né, no Pique da Jacuí tem uma cesta com produtos e um vale-compras de R$50 da Drogabel de Lagoão, a farmácia da Nara. Então, você que quiser participar do Pique da Jacuí, nome completo e endereço. 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Boa noite, Almir, na escuta aqui em Lagoa Bonita, nosso grande amigo Neldo Maia. Um abraço, Neldo. Muito obrigado pela sintonia. Navega Coração, ele quer ouvir e a gente vai programando por aqui. Sucesso dos reis dos bailes. Navega Coração. Sete horas 30 minutos, vamos pra música então, sucesso Os Atuais, na sequência tem Corpo e Alma.

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7: 7:43. 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
8: Muito bem, 7:44. Vamos por aqui dando sequência na programação. Destacando mais recados, Lucas Estertes de Arroio do Tigre, quer ouvir a música do JM, Barquinho Azul? Tá bom, Lucas, vamos trazendo sucesso Barquinho Azul na programação. Quem também estão, né, sintonizados com a gente lá em Serrinha Velha, a minha família lá. A minha mãe, a dona Rosária, meu irmão Altair, cunhada Jussara, sobrinhas Amanda e Júlia, todo o pessoal por lá, né? O Ricardo também por lá. Aquele abraço especial a todos vocês. A mãe pediu uma música. Vou fazer assim, vou trazer uma música do JM na volta do bloco. Pra gente encerrar, a gente vai trazendo uma especial a eles lá então, tá bom? 7:45, JM, Barquinho Azul.

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0: Foi o que a gente ouviu por aqui nas tops do bailão. Muito bem, agora faltando apenas 9 minutos para as 8 horas da noite. A temperatura está em 18 graus, 1 décimo, 90%. A umidade relativa do ar. Antes, vamos destacando por aqui os últimos recados. Boa noite, Diocles Moura. De Sobradinho, ela quer participar do Pique da Jacuí. Vamos colocando então o seu nome no sorteio do Pique. E ela quer ouvir uma do Vanderlei Rodrigo. Vamos trazendo o sucesso do Vanderlei Rodrigo então. Pra gente fechar o nosso programa deste sabadão, né? Também estou devendo uma música, então, lá para minha família, na Serrinha Velha. Eles que estão sintonizados com a gente por aqui.

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Um abraço aos nossos patrocinadores, ao Carlos, ao Maxinei, ao Juliana, à Luciara, toda a família de vocês, aquele abraço apertado. Quero mandar um abraço também especial antes de encerrar ao pessoal da Ibarama lá, né? Pessoal da linha Salete, ao Cloé Haas. O Cloé diz que sempre, todo sábado, tá sintonizado com a gente. Vai um abraço especial a ele e toda a família. Amanhã, né? Falando em linha Salete, amanhã tem a festa em honra à Nossa Senhora lá em Ibarama. Às 14 horas tem Banda Destaque Nacional. Vamos fechar o nosso programa também com um sucesso da Banda Destaque Nacional? A gente fechar o nosso programa com chave de ouro, né? Faltando apenas 7 minutos então para as 8 horas. Vamos fechando com Companhia do Baile, também Destaque Nacional. Tenham todos um abençoado final de semana e até sábado que vem, assim se Deus me permitir. Um abraço, tchau, tchau!

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4: 8 horas e 23 minutos.

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7: 8 horas e 37 minutos.

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1: 8 horas e 58 minutos.